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4: 9:05 é a 104 é a FM Cerro Branco, programa da noite seguindo em frente. Vamos lá agora, vamos com áudio aqui, né? Vamos com áudio aqui, né? Mandando aí também, né? Abraços pro pessoal aí que nos acompanha, né? E o Hernani mandou aí que é o neto Nathaniel, né? E não Natália, tá? Ele escreveu errado, ou o corretor, né? Judiou dele. Fala aí, Claudio Almir.
5: Boa noite, Marcos. Eu queria pedir uma música pro Neri. Ele gosta muito daquela música pro Neri e pra mãe, mas o Neri quer dançar ela, o velhinho tá na moda. Daí eu e a Helenice e a mãe e o Neri temos na escuta do teu programa aqui. Um abraço aí, valeu, Marcos.

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0: 14, 12 minutos, 9 com 12. Vamos lá! Vou trazendo mais música aqui, o Jocely, pro Kaique, pra Nauro, pro Ari, pra Neida. É, e aqui também o pedido do Kenio. Fala aí, Kenio.
1: Boa noite, Furão. Eu quero pedir uma música pra mulher velha que tá de aniversário hoje. Mulher amorosa.
0: É a Blonilda aí que tá de aniversário, amada mulher.

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0: 9:21, 9:21 agora para Sally e para Lone. Vamos mandar essa pro Dyson e pra Eliane também.

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1: Agora 9 horas e 29 minutos, 9h29. Abraço aqui pra Arenita, né? Arenita tá ligada com a gente aí, né? Arenita! O Fernandinho, pro seu Nilo, pra Eni, pra Eleni, pra Andriele!

0: Quem sabe canta, hein? Ajuda a banda alegre aí.
1: Essa aqui eu vou mandar também pro... Deixa eu... pro Raul Palanato e pra Dona Dorli aí, ó, Dona Dorli.

0: Fortes, cantando bonito, cantando alegre. Um abraço!
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Meu amigo Derli Machado e Anida estão escutando o programinha, curtindo o sábado à noite aí. Eles querem ouvir uma bem antiga dos atuais. E daí eu vou dar uma viajada com vocês, viu, Derli? 1973. Eu amo você!

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agora 9 horas e 46 minutos. Vamos lá, vamos mandando aqui para o Nildo Andrade, os Monarcas Recomeço. Essa eu sei que o Dibirto gosta muito também.

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7 minutinhos para as 10. A gente vai deixando aqui, né, na sequência para a Silvina, né? Vamos deixar para a Silvina aquela música que diz assim, Varum Bistuso Tauri, né? Depois a gente entra aí no Retro 104, relembrando velhos e bons momentos da música brasileira, né? Velhos e bons momentos da música brasileira e também aí, né, de todos os tempos, né? Você vai ouvir aí, né, essa que eu vou mandando para Mike, né? Para Marli e para Mike. Julio Iglesias, Seguirei-me Caminho, Que de Abelha Como Eu Quero, Mississippi, Altemar Dutra, Almir Sater, Elba Ramalho, José Ramalho e Geraldo Azevedo, Que de Abelha, Fórmula do Amor, Luiz Gonzaga, Asa Branca, Gonzaguinho, o que é, Maurício Manieri com Cada Segundo, Os Camaradas, Os Seis Manés, Carlos Alexandre, A Ciganinha, Luca, Porta Aberta, Marjorie Este Ano, Tatuagem, e a gente volta na segunda-feira.

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Mais uma vez, estou sozinho em meu quarto. 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

0: Devido ao sucesso da música Peito Apaixonado, nós do San Marino resolvemos gravar mais uma música em homenagem a todos vocês de casa, é ou não é, Negão?
1: É claro, Magrão, e a gente canta pra vocês.
0: Então, gente, chegando, foto 3x4 pra gente cantar assim pra vocês.

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1: 3 horas e 2 minutos.

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1: 3 horas e 15 minutos.

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1: 4 horas e 23 minutos.

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1: 4 horas e 34 minutos.

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1: 4 horas e 42 minutos.

0: Aí, moçada, obrigado.
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1: Sabe aquela hora que você acha que você merecia uma coisa melhor e você não teve? Ou você acha que a coisa pra você tá ruim e você merecia mais e depois você vê, puxa vida, como eu tava errado? Então esse poema é meio assim, é o presente de um pai. Você tem que prestar bastante atenção e ele envolve muitas coisas. Envolve esse sentimento familiar, envolve o lado espiritual, envolve também a vida, né? E a morte, presente de um pai.

0: No dia do nascimento de uma menina, o pai, na verdade, não sentiu grande alegria, porque a decepção que ele sentia parecia ser maior que o grande conhecimento em ter uma filha. Ah, eu queria um filho, lamentava ele. Em poucos meses, ele se deixou cativar pelo sereno sorriso da linda filha e pela infinita inocência de seu olhar fixo e penetrante. Foi então que ele começou a amá-la com loucura. Seu rostinho, seu sorriso não se apartavam mais dele. Ele fazia planos sobre planos. Tudo seria para sua filhinha. Numa tarde, estavam reunidos em família quando sua filha perguntou: Papai, quando eu completar 15 anos, qual será o meu presente? Ele respondeu: Meu amor, você tem apenas 7 aninhos. Não lhe parece que falta muito tempo para esta data? Ela lhe respondeu: Bem, papai, você sempre diz que o tempo passa voando, ainda que eu nunca o haja visto por aqui. Ela já tinha 14 anos e ocupava toda a alegria da casa, especialmente o coração de seu pai. Num domingo, passeando, ela tropeçou e seu pai de imediato a segurou para que não caísse. Sentados, viu como ela foi, perdendo a consciência. Seu pai a levou imediatamente para o hospital. Ali permaneceu por mais de 10 dias e foi então que informaram que ela padecia de uma grave enfermidade que afetava seriamente seu coração. Os dias foram passando, seu pai renunciou ao trabalho para se dedicar a ela. Todavia, sua mãe decidiu trabalhar, pois não suportava vê-la sofrendo tanto. Numa manhã, ainda na cama, a filha perguntou a seu pai: Pai, os médicos te disseram que eu vou morrer? Não, meu amor, não vais morrer. Deus, que é tão grande, não permitiria que eu perca o que eu mais tenho amado nesse mundo. Quando a gente morre e vai para algum lugar, papai, pode ver lá de cima a sua família? Sabe se um dia podem voltar? Bem, filha, na verdade ninguém nunca voltou de lá e contou algo sobre isso. Porém, se eu morrer, não te deixarei só. Onde eu estiver, buscarei uma maneira de me comunicar com você. Em última instância, utilizarei o vento para te ver. O vento? E como você faria, papai? Não tenho a menor ideia, minha filha. Só sei que se algum dia eu morrer, sentirá que estou com você. Quando um suave vento roçar teu rosto, ou uma brisa fresca beijar tua face. Nesse mesmo dia, à tarde, fomos informados pelos médicos que nossa filha necessitava de um transplante de coração, pois do contrário, ela só teria mais alguns dias de vida. Um coração, onde conseguir um coração? Um coração, onde Deus? Onde, meu Deus? Nesse mesmo mês, ela completaria 15 anos. E foi numa sexta-feira à tarde, quando conseguiram doador. Foi operada e tudo saiu bem. Ela permaneceu no hospital por 6 dias. Em nenhuma vez seu pai foi visitá-la. Todavia, os médicos lhe deram alta e ela foi para sua casa. Ao chegar em casa com ansiedade, ela gritou: Papai, papai, onde tu estás? Sua mãe saiu do quarto com os olhos molhados de lágrimas e disse: Aqui está uma carta que seu pai deixou para você. Filhinha do meu coração, no momento em que ler minha carta, já deverás ter 15 anos e um coração forte batendo em teu peito. Esta foi a promessa que me fizeram os médicos que te operaram. Não podes imaginar nem remotamente quanto lamento não estar ao seu lado. Quando soube que morrerias, decidi dar-te a resposta da pergunta que me fizestes quando tinha 7 aninhos, a qual no momento eu não pude responder. Decidi dar-te o presente mais bonito que ninguém jamais faria por minha filha. Te dou de presente minha vida inteira, sem nenhuma condição, para que faças com ela o que queiras. Viva, filha! Te amo com todo o meu coração. Foi quando ela chorou todo dia e toda noite. No dia seguinte, foi ao cemitério e sentou-se ao lado do túmulo de seu pai. Chorou tanto como ninguém poderia chorar e sussurrou: "Papai, agora posso compreender o quanto me amavas. Eu também te amava, ainda que nunca tenha dito. Agora compreendo a importância de dizer te amo, te amo, te amo. E quero te pedir perdão por haver guardado o silêncio tantas vezes." E nesse instante, as copas das árvores balançavam suavemente. Caíram algumas folhas e florzinhas. E uma suave brisa roçou a face da menina, que olhou para o céu, tentou enxugar as lágrimas do seu rosto, mas se levantou. Deu um sorriso, sentiu o beijo de seu pai. E daquele dia em diante, saiu pelo mundo afora para pedir a você que diga às pessoas: eu te amo. Para que você que está chorando nesse momento, para que você que esteja emocionado, para que você que esteja me ouvindo, também possa dizer e abrir o seu coração. Diga ao mundo que você o ama. Diga à sua família, diga à sua esposa, a seu filho, a sua filha, diga a seus irmãos, a seu pai, a sua mãe, diga a seus amigos, diga dentro do seu coração, aos seus inimigos: eu também te amo. Diga a Deus, diga a Nossa Senhora, diga a vida: eu também te amo.
1: Alô, meu povo! Neste momento, comemorando os 5 anos de Marco Brasil, quero deixar a minha mensagem a todas as pessoas que, como eu, partiram para tentar a vida. Saíram de casa com o sonho de atingir os seus ideais. Foram em busca do sonho de vencer na vida. Deixo esta mensagem principalmente a você, criança, a você, jovem. Não deixe que o medo atrapalhe seus sonhos, mas nunca se esqueça, mesmo na derrota ou na vitória, daqueles que, mesmo distante, independente do que acontecer contigo, oram e torcem para que você consiga vencer, pois eles são a grande razão de sua existência. A minha mensagem a você, papai, a você, mamãe, é mais ou menos assim. Adeus, papai e mamãe. Qual uma ave que sai do ninho que ela nasceu, eu saio dos vossos braços para trilhar passo a passo a sina que Deus me deu. É chegada a triste hora de eu ir pelo mundo afora, mas levarei na lembrança essa terra onde eu nasci, onde feliz eu vivi desde o tempo de criança. Quanto mamãe padeceu para criar os filhos seus, por isso é que eu vou embora. Preciso lutar com a vida para lhe dar, mãe querida, mais conforto para a senhora. E neste triste momento, vou fazer um juramento que eu só voltarei para trás se eu conseguir triunfar. Porém, se eu fracassar, aqui eu não volto mais. Um pedido eu vou deixar a quem por mim perguntar e a todos os amigos meus. Eu fui sem me despedir, temendo não resistir à triste hora do adeus. Meu canário celesteiro, que eu mesmo fiz prisioneiro para ouvir ele cantar. Só depois que eu for embora, abram a porta da gaiola e deixem ele voar. Fechem meu cão policial, para que o pobre animal não veja quando eu partir. Solte ele no instante que eu estiver bem distante, para ele não me seguir. Não chore, papai, não chore. Não sou o filho que morre, vou apenas conhecer o mundo, ver lugar desconhecido, mas do meu pai querido não me esquecerei um segundo. Não chore, mamãe, não chore. Eu vendo o pranto que corre sobre seu rosto divino, chego a perder a coragem de seguir esta viagem para cumprir o meu destino. Eu sei que em terras estranhas, papai e mamãe me acompanham pertinho do coração. E sempre que a noite desce, eles dirão numa prece: filhinho, a nossa bênção. Nas ondas frias do vento, mandarei meu pensamento levar um recado meu e dizer: mamãe querida, não encontrei nesta vida outro amor igual ao seu. Desce a noite silenciosa, cai o sereno nas rosas, surge a lua lá na serra. Mamãe, vou partir agora, mas quando raiar a aurora, eu estarei em outras terras. Adeus, cidade milagre, minha terra querida, onde eu tive nesta vida os primeiros sonhos meus. Adeus, serras e campinas, rios de águas cristalinas. Adeus, papai e mamãe. Adeus.
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1: 5 horas e 49 minutos.

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1: 6 horas e 10 minutos.

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1: 6 horas e 20 minutos.

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1: 6:38.
2: Muito bem, nosso cordial bom dia. Estamos chegando nesta manhã de domingo, iniciando mais uma programação dominical, né? Neste domingo, hoje, dia 11 de outubro de 2026, né? Amanhã é dia 12, dia feriado, né? Dia da criança, dia de Nossa Senhora Aparecida. E nós vamos então iniciando, né? O tempo está nublado, depois de uma chuvinha leve durante a noite. Vamos então iniciando nossa programação. Hoje um pouquinho mais cedo. É, hoje então aí em comemoração aos 5 anos do programa dominical, né? Isto aí, seu Hilton Wing sempre nos manda a banda, né? Ele depois vai falar sobre isso, né? Eu já vou então abrindo, né? Hoje então já logo

Muito bem, são 6 horas e 46 minutos, estamos em pleno Oktoberfest, né? Então hoje desfile vai levar a alegria da festa para as ruas, né? Segunda apresentação temática promete voltar a encontrar o público a partir das 10 horas deste domingo, né? Então vai ter aí o desfile, né? Oktoberfest, né? Muito bem, né? Temos então aí muita atração, aí desfile vai levar a alegria da festa, né, para as ruas. Colisão deixa um ferido em Vera Cruz. Muito além do chope, a força que move a economia. Vamos ver o que temos mais em Portal Gás, aí de Santa Cruz. PSD negocia filiação de vereador e projeta crescimento em Santa Cruz. Venan Soares inicia campanha sobre uso das calçadas. Algumas manchetes aí, né, do jornal Portal Gás aí de Santa Cruz do Sul. Seleção feminina vence a Argentina por 3-1 em Porto Alegre. Então foi ontem. Então a seleção feminina venceu. Vamos ver. Política, né? Vamos deixar. Muito bem, vamos lá. Vamos com mais música. Seu Renato Ricket já está na sintonia, né? Mandou seu bom dia, céu nublado, aqui encantado também, né? Então tá aí, né? Um abraço então a todos aí que já estão ligados, né? Podem mandar, ó, temos já ligado aí na programação. Vamos então com mais música, com a banda Caçula de Nova Petrópolis, Emelustei.

Muito bem, são 6 horas e 54 minutos. É, tá lá, né? Bem bom, né? Seu Hernando Fritz, né? Tá aí, tá na sintonia. Diz ele que deu uns 5 milímetros de chuva. É, não foi muito, mas foi mais uma garoa, assim, né? Meia-noite, né? Então tá aí, um abraço, seu Hernando e Dona Rosana Frito, sempre ligado também, né? É isso aí. Esse seu piada São Pedro, né? Tá lá, né? Faceiríssimo, né? Tá de visita, o genro tá aí, né? As filhas, né? Estão em casa, então tá aí, tá numa carneação, fazendo uma linguiça, né? E faz uma linguiça boa, me traz depois uma linguicinha boa aí, né? Pra saborear, né? Teu produto, né? Eita, né? Um abraço, piá, né? Tudo de bom, é, pra todos aí, pra esposa, pra mãe, pra família Beber, Kunde, todos, né? Sempre ligado. Vai então aí a próxima música. Emeruste, banda caçula.

Muito bem, já são 6 horas e 58 minutos. Um abraço aí para Terezinha, para o Nerê, né? Pedindo uma música para todos, né? Também para o Claudio Miro, para a Emelise, né? Para o Darcy, para a Shirley, para nós, da rádio, para mim, para a esposa, para todos os ouvintes, né? Vai então aí a próxima música, né? Sempre alegre, immer lustig, né? A banda Caçula de Nova Petrópolis.

0: Banda caçula, sempre alegre e meluste de Nova Petrópolis, né? Tá lá na nossa programação deste domingo, né? Muito bem, né? Vamos então seguindo, já são 7:10, um abraço aí pro seu Renato Klein, dona Neta lá em Brasília, também ligado aí na nossa programação, né? E vamos então aí com a mensagem agora do seu Wilton Mins, né? Seu Wilton Mins, que é o colaborador do programa dominical, né? Sempre manda as bandas, né? E ele vai falar um pouco sobre o nosso programa dominical. Bom dia, seu Wilton.
1: Bom dia, Olívio. Bom dia, ouvintes do programa dominical. Como é bom a gente saudar um amigo dizendo parabéns pelos 5 anos de programa dominical dentro daquele projeto que você idealizou no mês de outubro de 2021. No primeiro domingo, dia 3, então, foram 2 bandas e a partir do dia 10 de outubro de 2021, rodava o Apollo Som. Dia 17 de outubro, o Blue Star, dia 24, terceira dimensão, e dia 31, corpo e alma. Bom, por que que eu estou dizendo isso? Porque é um projeto onde você queria cumprir uma grade que faz parte das rádios comunitárias, que é a parte cultural, no qual ela precisa também ter uma programação voltada para tanto. Dito isso, agora eu quero conversar com os ouvintes. O projeto do Olívio nos domingos é este, de preencher os cumprimentos numa rádio comunitária, mas não para que aos domingos os ouvintes pedissem música nesse horário. Era justamente para atender uma demanda que a rádio precisava cumprir. Bom, dentro desse período, então agora, dia 10, nesse estilo de uma banda só, ontem foram, então completou-se, foram 216 bandas, música, bandas, bandinhas, grupo musical, rodadas na Rádio Com. Claro que tivemos alguns domingos que não houve, né? Senão teria mais, mas esse é um número que outras emissoras, com certeza conceituadas, não têm uma programação voltada para atender isso, mas a Rádio Com, dentro do projeto do Olívio, está aí. Às vezes, os ouvintes custam entender qual é o objetivo do programa. Então, assim, o Olívio conseguiu atender uma demanda da grade, da emissora, do cumprimento, e com isso nós temos dizendo a ele, mais uma vez, parabéns, o tempo passou, mas você, dentro desse período, transmitiu, relembrou bandas aí com 60 anos, 50 anos de histórias do passado, que a Rádio Com, dentro do teu projeto, conseguiu trazer para os ouvintes. Então, é uma obra que fica, que, né, que poucos, muitas vezes, poucas rádios têm voltado para esse fim, mas a Rádio Com está cumprindo com a grade, está cumprindo com os deveres dela, e como é bom quando a gente tem o dever cumprido. Olívio, mais uma vez, parabéns aí por esse longo período né, que você conseguiu fazer isso. Eu apenas em novembro, agora vai completar então 5 anos, me coloquei à disposição para te ajudar e quando eu prometo, eu cumpro. Eu não tenho méritos nenhum dentro desse programa, apenas sou um colaborador, não é que eu isso tem que ficar também bem claro aos ouvintes. Não é eu que imponho, eu tenho uma seleção já até o final do ano e já para o ano que vem, porque quando um programa, por exemplo, não é realizado, às vezes acontece por uma questão ou outra, essa música já passa para a seleção do ano seguinte. Então nós já temos bandinhas novas aí que ainda não foram rodadas no horário, que estão aí já na grade já para o ano que vem. Mais uma vez, cumprimentos, Olívio. Eu acho que seria interessante a gente trazer isso para os ouvintes, também dizer nesse horário o trabalho realizado nesses 5 anos. Fiquem todos com Deus, um abençoado final de semana. Isso é apenas um pouco da história do programa dominical.
0: Muito bem, obrigado, seu Hilton, pela colaboração, sempre está à disposição, sempre nos auxiliando aí com as músicas, também, se a gente às vezes aí não tem assim uma música na hora que o ouvinte pede, seu Hilton dá um jeitinho e logo, logo ele nos manda, um colaborador aí, um amigo, um conterriano aí de Candelária, que hoje, depois foi residir lá em São Leopoldo, e tá lá, mesmo distante, mas sempre colaborando, isso é muito bonito, e a gente pede, se outras pessoas também querem fazer alguma parte assim, nós sempre estamos à disposição, Rádio Comunitária é para isso, é para agradar e para servir o nosso ouvinte. Então, obrigado, seu Hilton, mais uma vez. E vamos seguindo, então, com a Emeruste, sempre alegre, a banda.

Muito bem, são 6 horas, aliás, 7 horas e 22 minutos. É, 7h22 já, né? Isto aí, né? Temos aí então o nosso programa dominical, né? Mandando abraço lá pro o seu Matheus Sig, mandou seu bom dia, tudo bem? Toca a música para todos que estão na escuta, né? Então aí, um abraço ao seu Matheus, aí o Felipe, aí, todos aí que estão sempre na sintonia do programa. Aí a sequência musical, faltando 7 para 7h30.

são 7 horas e 28 minutos. Um abraço lá pro seu Darcy, a Cilei, né? Estão lá na sintonia, né? É, até seu Darcy tava firme no baile até a noite lá nozinho, né? Eita, Lena. Então tá aí, um abraço aí para todos aí que estão na sintonia, né? E seu Darcy pediu, então vai aí a sequência da música.

0: Muito bem, com essa bonita música vamos encerrando, então, aí, né, seu Hilton, 5 anos, né, de programa, sempre, todos os domingos, uma banda, né? Então tá aí, né, um abraço a todos que tiveram na sintonia, nosso programa, né, agora já é um pouquinho mais, parece ser mais tarde, mas o horário é o mesmo, né, já não tá mais tão cedo agora, né? No próximo domingo, então, tem mais, né? Que nem diz o Hilton, né? Já tem programado a banda para mais de... até fim do ano e até para o outro ano, né? Então, tá aí tudo já organizado. Muito bem, vamos ficando por aí. No próximo domingo a gente volta com mais uma banda. Na sequência, eu e o ministro Denivo vamos, então, até as 8 horas com o programa Caminhando com a Igreja, aqui na 104,9 FM, Rádio Com de Cerro Branco. 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

Nosso cordial bom dia aos ouvintes da Rádio Comunitária 104.9 FM de Cerro Branco. Estamos chegando então mais uma vez para apresentar aí o programa Caminhando com a Igreja. Programa esse levado ordinariamente aqui pela Rádio Comunitária, a cargo da paróquia Santo Antônio de Cerro Branco, das 7h30 às 8 da manhã. E hoje então, segundo domingo do mês de outubro, né, para a liturgia da Igreja, 28º domingo do tempo comum. Neste mês, mês de outubro, mês missionário, né, para nós católicos, né, e mês também temos aí em homenagem a Maria, mês das, também da criança, né, que já estamos chegando amanhã, né, também dedicado à criança. Então, um mês cheio aí para a gente, né, temos aí as Romarias, né, amanhã lá no Cerro da Aparecida, dia 18. Romaria Diocesana, lá em Cachoeiro do Sul. Então, um domingo bem, um mês cheio, assim, podemos dizer, bem missionário mesmo, né? Mas vamos iniciar neste dia, mais um dia chuvoso aí, né, fechado o tempo. Mas ainda agradecer que, para nós, por enquanto, somente a chuva, né, não deu mais danos ainda, né? Pedimos a Deus que conserve, não que não aconteça para ninguém, não, mas o clima, como esse dia o padre na missa da festa ali, o padre Olindo disse, Deus perdoa, as pessoas perdoam tudo, a gente, não, mas o tempo não perdoa, então não, isso não adianta nada, não temos que a gente só pedir proteção divina, não, porque acontecem os desastres naturais, como dizem, né? Mas rezamos para que isso não aconteça. Iniciamos com a oração da manhã. Em nome do Pai, do Filho e do Espírito Santo. Amém. Senhor, no silêncio deste dia que amanhece, venho pedir-te a paz, a sabedoria e a força. Quero olhar hoje o mundo com os olhos cheios de amor, ser paciente, compreensivo, manso e prudente. Ver além das aparências teus filhos como tu mesmo os vês, e assim não ver senão o bem em cada um. Cerra meus ouvidos a toda calúnia, guarda minha língua de toda maldade. Que só de bênção se encha meu espírito. Que eu seja tão bondoso e alegre que todos quantos se achegarem a mim sintam tua presença. Reveste-me de tua beleza, Senhor, e que no decurso deste dia eu te revele a todos. Amém. Glória ao Pai, ao Filho e ao Espírito Santo, como era no princípio, agora e sempre. Amém. Vamos ver o que nós temos aí de aviso, já colocar aqui já no início do programa, para o dia de hoje. Vamos ver aqui o que temos de avisos da paróquia Santo Antônio. Então, hoje temos aí missa, 9 horas na Igreja Matriz, depois 10h15 Santo Oswaldo, 14 horas São Pedro e 15h30 Nossa Senhora das Graças. E amanhã, dia 12, né, a 19ª Romaria da Aparecida, ali no Cerro da Aparecida, na divisa entre Cabrais e Cerro Branco, na linha São Luís. A programação começa, temos aí o tema com Maria, somos chamados a viver a esperança. Às 8 horas começa a acolhida ali no Guajuíra, 8h30 início da procissão rumo ao morro, 10h30 a missa com bênção da saúde e objetos, 12 horas almoço. Cardápio, carreteiro, salada e pão. Por favor, levar talheres. Também, desde já, agradece aí o padre Antônio Hermes e o diácono Selmark e a todos os organizadores. Também temos aí a 39ª Romaria da Maria Mãe do Redentor em Cachoeira do Sul, no dia 18. Então, já como já vem sendo avisado há mais dias, né? Temos aí um ônibus, ainda tem alguns lugares, que sai às 7 horas aqui da Igreja Matriz, Santo Antônio de Cerro Branco, passando pela comunidade da linha São Luís. Secretaria, passar na secretaria fazer inscrições, né, para quem quiser participar. Também haverá um outro ônibus lá da linha Pfeiffer, né. Isso aí são os avisos que temos, então, para o dia de hoje. Ouvimos uma canção, voltamos em seguida com 10h30, missa com bênção da saúde e objetos, 12 horas almoço, cardápio, carreteiro, salada e pão. Por favor, levar talheres.
Também, desde já, agradece aí o padre Antônio Hermes e o diácono Selmark e a todos os organizadores. Também temos aí a 39ª Romaria da Maria Mãe do Redentor, em Cachoeira do Sul, no dia 18.

Da Igreja Matriz Santo Antônio de Cerro Branco, passando pela comunidade da linha São Luís. Secretaria, passar na secretaria fazer inscrições, né? Para quem quiser participar. Também haverá um outro ônibus lá da linha Pfeiffer, né? Isso aí são os avisos que temos então para o dia de hoje. Ouvimos uma canção, voltamos em seguida com o Evangelho do Dia.

Estamos de volta com o programa Caminhando com a Igreja, aqui pela Rádio Comunitária 104.9 FM de Cerro Branco. O Evangelho do dia hoje é Mateus 22, 1 a 14. O Senhor esteja convosco, Ele está no meio de nós. Proclamação do Evangelho de Jesus Cristo, escrita por São Mateus. Glória a vós, Senhor. Naquele tempo, Jesus voltou a falar em parábolas aos seus sumos sacerdotes e aos anciões do povo, dizendo: o reino dos céus é como a história de um rei que preparou uma festa de casamento do seu filho e mandou os seus empregados para chamá-los, os convidados para a festa, mas estes não quiseram ir. O rei mandou outros empregados, dizendo: dizei aos convidados, já preparei o banquete, os bois, os animais, os cevados já foram abatidos e tudo está pronto. Vinde para a festa. Mas os convidados não deram a menor atenção. E um foi para o seu campo, outro para os seus negócios, outros agarraram os empregados, bateram neles e os mataram. O rei ficou indignado e mandou suas tropas para matar aqueles assassinos e incendiar a cidade deles. Em seguida, o rei disse aos empregados: a festa do casamento está pronta, mas os convidados não foram dignos dela. Portanto, ide até as encruzilhadas dos caminhos e convidai para a festa todos os que encontrares. Então, os empregados saíram pelos caminhos e reuniram todos os que encontraram, maus e bons. E a sala da festa ficou cheia de convidados. Quando o rei entrou para ver os convidados, observou aí um homem que não estava usando traje de festa e perguntou-lhe: amigo, como entrastes aqui sem o traje de festa? Mas o homem nada respondeu. Então o rei disse aos servidores: amarrai os pés e as mãos desse homem e jogai-o fora, na escuridão. Aí haverá choro e ranger de dentes, porque muitos são chamados e poucos são escolhidos. Essas são para nós palavras da salvação. Glória a vós, Senhor. E esse evangelho que nos quer falar neste dia de hoje, ele tem muitas simbologias, mas também é muito rico na parte litúrgica, naquilo que Deus quer nos falar. Quem é o rei, né, podemos dizer? É Deus, né? Quem são os convidados? Somos nós. Neste domingo, no 28º domingo do tempo comum, a atenção é sobre o filho cujo pai lhe prepara a festa de casamento, né? E é muito importante porque Jesus dirige essa parábola aos sumos sacerdotes, aqueles anciões, né, do tempo, daquele tempo, né, que são aqueles que rejeitaram Jesus e não querem acolhê-lo como um Messias. Então, é contada uma história de recusas ao convite do rei, que chegaram até matar um dos servos que havia sido enviado, ou seja, o mensageiro na recusa. Jesus já estava falando dele mesmo, né, mas eles não entendiam ainda o que estava acontecendo. O banquete não é desperdiçado, outros são chamados. Até os maus vêm junto, né, com os bons, porque não há distinção no curso da história. O joio também cresce no meio do trigo. E será o juízo final, né, que fará a separação, né, dos

bons e dos maus. Mas muitas vezes nós queremos dar uma de juiz da história e todos nós condenando as pessoas ao inferno pelos seus comportamentos, mas Deus não faz assim. O texto diz ainda que a sala ficou cheia de pessoas e não foi só os bons, foi os bons e os maus, todos, né? Nós todos somos pecadores. É a nossa comunidade, porque nós somos uma comunidade feita assim, de pessoas que são, podemos dizer, quase santas, mas também das pessoas que estão ainda no processo de conversão. Tem um dos convidados que se percebe sem a veste. A veste que é feita a um dos convidados remete à necessidade de corresponder ao banquete ao qual nós somos chamados. Um batizado precisa conservar as suas vestes brancas, que é o símbolo da pureza, e não viver no pecado. Manchando essa veste batismal é um aceno para nós. Não basta entrar na festa para estar seguro e tranquilo, é preciso uma vida coerente. O profeta Isaías nos diz, nos recorda que nós somos chamados ao banquete nupcial de Deus, vai destruir tudo o mal e nos fará seu povo eleito, mas a resposta depende de nós. E também podemos dizer que aquele que não estava com o traje, né? Quem será? Já foi uma previsão da Judas que traiu Jesus no meio dos outros discípulos, né? Portanto, o rei é Deus, o banquete é feito, preparado para nós todos, e aqueles que estavam no meio deles com o traje que não combinava, certamente seria aquele que iria entregar Jesus depois para ser morto na cruz pelos nossos pecados. Portanto, devemos, aí depois, no fim do Evangelho, disse, né, que no momento do juízo final, Deus vai escolher os bons e os maus, e aqueles maus, onde ele será colocado, haverá choro e ranger de dentes. Por isso, né, neste mundo, no dia de hoje, né, com tantas coisas ruins, pessoas não respeitam umas às outras, né, temos a gente vê muito por aí, certamente se Jesus viesse no meio de nós, com seu jeito de ser, sempre acolhendo todo mundo, né, fazendo bem, ele incomodava também os de hoje, né, aqueles que não querem isto, né, e certamente seria morto novamente, né, passando mais de 2.000 anos e a história se repete até nos dias de hoje. Então, portanto, que nós não sejamos aquele que está com o traje, não está com o traje na hora certa, na traje, podemos dizer, o branco, que é o símbolo do batismo, porque Deus conhece por dentro do nosso coração, tudo aquilo de bom ou de mal que fizemos, um dia vamos prestar contas. Louvado seja nosso Senhor Jesus Cristo, para sempre seja louvado. Ouvimos uma canção, voltamos em seguida com os aniversariantes do dia.

Estamos de volta com o programa Caminhando com a Igreja, aqui pela Rádio Comunitária 104.9 FM de Cerro Branco. Aniversariantes, membros dizimistas que temos aqui para o dia de hoje na nossa lista, temos aqui Gilson Gilmar Machado Lucas e Paulinho Adriano Melo Gonçalves. Outras pessoas que estão de aniversário ou nesta data, outra data comemorativa, sinto-se homenageado em nome do programa Caminhando com a Igreja e aqui da Rádio Comunitária. Que Deus abençoe na sua caminhada, no seu dia a dia, e um parabéns a todos.

Estamos de volta com o programa Caminhando com a Igreja aqui pela Rádio Comunitária 104.9 FM de Cerro Branco. Rezamos a oração na amanhã também, dia da padroeira e do Brasil, Mãe a Maria, Mãe Aparecida. Maria, Mãe Aparecida, tu és a face materna de Deus. Precisamos de tua presença atuante em nossas vidas, do teu silêncio que soube escutar e acolher os dons do Espírito Santo. Em ti germinou a palavra do Senhor. Aceita nosso coração para que o serviço fraterno e o amor seja a certeza diária de nossas decisões. Mãe de misericórdia, aceita nosso empenho, dores, alegrias e esperanças. É Senhora Aparecida, inflama nosso coração, desperta nossa vontade, intercede junto de Deus, para que sejamos fiéis ao Evangelho do Teu Filho. Amém. Lembrando então que temos aí, logo mais 9 horas, missa na Igreja Matriz, depois temos 10h15 lá na Santo Oswaldo, e à tarde temos aí na Comunidade São Pedro, 2h, 15h30, Nossa Senhora das Graças. E amanhã, então, a Romaria da Aparecida aí, no Cerro da Aparecida, né? Lá em cima, então, no Santuário, né? Então, todos estão convidados, quem quiser participar. E também rezamos pelas vocações, também pelas nossas crianças, né? Que Deus abençoe, dê muita a serenidade, né? Cresça com saúde, na proteção divina a todos, que amanhã também é manejado nossas crianças, né? As pessoas que são os pais, filhos, os netos, né? Todos com sua inocência é a flor do mundo, né? Aquela alegria sempre de contar com as criancinhas, né? Depois vamos, o Colíbio vai colocar para nós aí em homenagem às crianças, uma bonita canção do Padre Zezinho, que fala de um dia uma criança me parou. Rezamos por elas. Jesus, Mestre Divino, que chamaste os apóstolos a vos seguirem, continuai a passar pelos nossos caminhos, pelas nossas famílias, pelas nossas escolas, continuai a repetir o convite a muito de nossos jovens. Dá coragem às pessoas convidadas, dá esforço para que vocês sejam fiéis, como apóstolos leigos, como sacerdotes, como religiosos e religiosas, para o bem do povo de Deus e de toda a humanidade. Amém. E aí, então, nos encaminhando para o final do programa, agradecendo os ouvintes que estiveram mais uma vez nessa manhã conosco, nossos apoiadores, e também a rádio e pela oportunidade, o Olíbio aí que esteve nos assessorando. Desejando a todos um bom domingo, né? Bom feriado, né? Dia amanhã, dia da Aparecida, as famílias reunidas, né? Juntos, com seus filhos, né? As crianças, né? E também, agora dia 15, eu tenho também minha neta, está de aniversário, completando aí 13 anos, lá de Candelária, a Rayane Laura Vieira. Também a gente homenageia junto, né? Então, todas as crianças e meu neto Rafael aqui, né? Que a gente homenageia junto, né? E que Deus abençoe a todos, Deus que é Pai, Filho e Espírito Santo. Amém. E a gente volta então no próximo domingo, se Deus assim o permitir. E um bom final de semana, um bom feriado, né, que temos aí amanhã ainda. E fico aí então com essa canção homenageando todas as crianças, né? Que essa vai especial para as crianças, para o seu dia, que é amanhã, dedicado a todas as criancinhas. Nosso cordial bom dia.

Muito bem, são 8 horas e 2 minutos. Vamos encerrando aqui o programa Caminhando com a Igreja, que volta amanhã. Na sequência, como acontece todos os domingos, entra no ar o programa Aquecendo os Corações, um programa da Congregação Betel, aqui de Cerro Branco. E está aí para apresentação, hoje em gravação, Pastor Claudir.

programa Aquecendo Corações está recebendo da parte de Deus a oportunidade de estar na tua companhia nesta manhã de domingo, 11 de outubro de 2026. Aquecendo corações com o amor de Cristo. Só o amor de Cristo pode aquecer corações, também o seu. A Bíblia diz: porque Deus amou o mundo tanto que deu o seu único filho para que todo aquele que nele crer não morra, mas tenha a vida eterna. Jesus Cristo veio ao mundo para aquecer o seu coração. Ele ama, ele perdoa, ele salva, ele dá a vida. Ele deseja que as pessoas conheçam essa maravilhosa mensagem. Todos, também você. Pode ter certeza, querido ouvinte, Jesus quer aquecer o seu coração. Assim nós saudamos a cada um de vocês nesta manhã e convidamos a refletir no texto bíblico de Gênesis capítulo 3, versículo 1 em diante, onde está escrito assim: a desobediência do primeiro casal. A cobra era o animal mais esperto que o Senhor Deus havia feito. Ela perguntou à mulher: é verdade que Deus mandou que vocês não comessem as frutas de nenhuma árvore do jardim? A mulher respondeu: podemos comer as frutas de qualquer árvore, menos a fruta da árvore que fica no meio do jardim. Deus nos disse que não devemos comer dessa fruta, nem tocar nela. Se fizermos isso, morreremos. Mas a cobra afirmou: vocês não morrerão coisa nenhuma. Deus disse isso porque sabe que, quando vocês comerem a fruta dessa árvore, os seus olhos se abrirão e vocês serão como Deus, conhecendo o bem e o mal. A mulher viu que a árvore era bonita e que as suas frutas eram boas de se comer. E ela pensou como seria bom ter entendimento. Aí apanhou uma fruta e comeu, e deu ao seu marido, e ele também comeu. Nesse momento, os olhos dos dois se abriram, e eles perceberam que estavam nus. Então costuraram umas folhas de figueira para usar como tangas. Naquele dia, quando soprava o vento suave da tarde, o homem e a sua mulher ouviram a voz do Senhor Deus, que estava passeando pelo jardim. Então se esconderam dele, no meio das árvores. Mas o Senhor Deus chamou o homem e perguntou: onde é que você está? O homem respondeu: eu ouvi a tua voz quando estavas passeando pelo jardim e fiquei com medo porque estava nu. Por isso me escondi. Aí Deus perguntou: e quem foi que lhe disse que você estava nu? Por acaso você comeu a fruta da árvore que eu proibi de comer? O homem disse: a mulher que me deste para ser a minha companheira me deu a fruta e eu comi. Então o Senhor Deus perguntou à mulher: por que você fez isso? A mulher respondeu: a cobra me enganou e eu comi. Eis aí, texto bíblico de Gênesis, capítulo 3, versículo 1 até o versículo 13. Desse texto, nós destacamos o versículo 9. Mas o Senhor Deus chamou o homem e perguntou: onde é que você está? Estimados ouvintes do programa Aquecendo Corações deste dia, convido vocês, de forma sincera, humilde, a refletir sobre a importância do diálogo. Lar feliz onde há diálogo. Estimados ouvintes, você já reparou que quando o casal tem alguma dificuldade de relacionamento, a primeira coisa que para de acontecer é o diálogo? Conversar, trocar ideias, nem sempre é fácil. Basta uma das partes envolvidas não querer conversar e o diálogo não sai. E se não há conversa, não há entendimento. Para aprendermos a dialogar, é muito importante olharmos o exemplo que Deus nos dá.
A Bíblia mostra que Deus procurou o diálogo, mesmo quando o ser humano havia pecado. Está escrito: "Mas o Senhor Deus chamou o homem e perguntou: onde é que você está?" Adão e Eva haviam desobedecido a Deus. Mas nem por isso Deus deixou de procurar e conversar com eles. Quando Adão se escondeu para evitar o diálogo, Deus o procurou. Deus queria retomar o contato. E assim sempre aconteceu. Deus procurou o diálogo. Quando Jesus veio ao mundo, ele veio para que a comunicação não fosse interrompida. Ele queria retomar o diálogo com cada um de nós. Estimados ouvintes, percebam, que bonito exemplo de Deus, não é verdade? Quando alguma coisa interrompe a comunicação, vamos ser humildes e procuremos voltar a conversar. Um lar feliz, uma família feliz, é o lugar onde há diálogo. Marido e mulher, pais e filhos, todos precisam conversar. O diálogo é básico para uma boa vida em família. Por isso, se você tem algum problema, alguma dificuldade que interrompeu o diálogo, aí na sua casa, no seu lar, na sua família, mude isso hoje mesmo. Não deixe isso para amanhã. Não empurre essa decisão com a barriga. Lembre que Deus não interrompe o contato conosco, mas nos deu o seu Filho Jesus Cristo para manter os canais de comunicação abertos. E quando você se encontrar novamente com seu marido ou com a sua esposa, volte a conversar. Quando você, filho, voltar a se encontrar com seu pai, com a sua mãe, volte a conversar com seu pai e com sua mãe. Vocês, pais, ao encontrarem os seus filhos, voltem a conversar com os seus filhos. Se você errou, humildemente, peça perdão. E mesmo que você não tenha errado, seja humilde. Ame, volte a conversar. Um lar feliz é um lugar onde há diálogo. Uma vida feliz é uma vida onde há comunicação, onde há diálogo, especialmente com as pessoas que Deus colocou ao nosso lado para construirmos a nossa caminhada dia após dia. Olhe com carinho para essas pessoas. Preste atenção no recado e no belo exemplo de Deus. Deus sabe o que é bom para nós. Se nem Deus deixou de nos procurar para abrir novamente o diálogo conosco, por que nós somos tão resistentes em abrir o diálogo novamente quando algo interrompe o diálogo? Por isso, estimado ouvinte, que a nossa oração para esse primeiro dia da semana seja: amado Pai Celestial, ajuda-nos a vencermos as barreiras que querem impedir o diálogo dentro de nosso lar, dentro de nossa família. E, acima de tudo, mantém sempre aberto o canal de diálogo contigo. Por amor de Jesus Cristo, teu Filho, nosso Salvador, hoje e para todos sempre. Amém.

Está aí então, tivemos a oportunidade de ouvir esta bela música também, que nos ajuda a refletir. Que façamos do Senhor Deus o Senhor de nossa vida. Ele sabe exatamente o que é melhor para a nossa vida e para o nosso viver. O que ele diz é a verdade. Que assim seja. Amém também em nossa vida. Queremos neste momento destacar que na próxima quinta-feira, dia 15, às 19h30, teremos o culto no bairro Rio Branco. Então, atenção, famílias aí do bairro Rio Branco. Próxima quinta-feira, dia 15, às 19h30, estaremos aí junto com vocês. Momento especial onde seremos servidos por Deus, teremos a oportunidade de servi-lo também. Momento especial porque nós queremos orar uns pelos outros. Orar de uma maneira especial pelos aniversariantes do mês de outubro, aí do bairro Rio Branco, que hoje nós lembramos com muito carinho aqui no programa Aquecendo Corações. Vanir Correia, André Sig, Morgana Winter, João Pedro Pereira, Tatiane Sig, Nilza Sig, Fabrícia Hatke, Lisandra Redel, Cleusa e Lesbon. Então, a vocês aí, aniversariantes, um abraço todo especial. Que Deus, na sua graça e no seu amor, envolva a vida de cada um de vocês e providencie todas as condições para que vocês tenham um novo e abençoado ano de vida, junto com a sua família, junto com seus amigos, junto à nossa congregação. Lembramos que na próxima quinta-feira, então, vamos estar orando por cada um de vocês. Vocês são, de maneira muito especial, nossos convidados especiais para este momento. Assim então, chegamos ao final do programa Aquecendo Corações desse dia. Desejamos a todos vocês, nossos ouvintes, um ótimo domingo, uma ótima semana e, se Deus o permitir e quiser, no próximo domingo, o programa Aquecendo Corações estará de volta. Um abraço e até lá!

Muito bem, seremos aqui, programa Aquecer dos Corações, que volta no próximo domingo. Na sequência, vou deixando aí a boa música, né, enquanto o William Berger chega aí para dar seguimento, então, depois ao programa Banda Fest, né, com muita alegria hoje, né, ele volta ao vivo aí para a apresentação do programa Banda Fest. Domingo passado ele tinha compromisso com as eleições, né, e hoje então ele volta normal. Até às 19h30 eu volto com o Domingo Especial.

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O mundo é o seu espelho. Tempos atrás, em um distante e pequeno vilarejo, havia um lugar conhecido como a Casa dos Mil Espelhos. Um pequeno e feliz cãozinho soube da existência desse lugar e decidiu visitá-lo. Lá chegando, saltitou feliz escada acima até a entrada da casa. Olhou através da porta de entrada com suas orelhinhas bem levantadas e a cauda balançando tão rapidamente quanto podia. Para sua grande surpresa, deparou-se com outros mil pequenos e felizes cãezinhos, todos com suas caudas balançando tão rapidamente quanto a dele. Ele abriu um enorme sorriso e foi correspondido com mil enormes sorrisos. Quando saiu da casa, pensou: que lugar maravilhoso! Voltarei sempre um montão de vezes. Nesse mesmo vilarejo, outro pequeno cãozinho, que não era tão feliz quanto o primeiro, decidiu visitar a casa. Escalou lentamente as escadas e olhou ressabiado através da porta. Quando viu mil olhares hostes de cães que o observavam fixamente, rosnou e mostrou os dentes. Ele ficou horrorizado ao ver mil cãezinhos bravos rosnando e mostrando os dentes para ele. Quando saiu, ele pensou: que lugar horrível! Nunca mais volto aqui. Todos os rostos no mundo são espelhos. Que tipo de reflexo você vê no rosto das pessoas que encontra?

mensagem: o mundo é o seu espelho. Para este domingo, dia 11 de outubro de 2026, véspera de feriado.

Desejo a todos um bom dia, um abençoado domingo e um bom feriadão.

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Eu me chamo William Berger Hernandes e é um prazer, meus amigos, é uma alegria estar de volta ao vivo com todos vocês aqui na programação dos domingos, na programação da Alegria dos Domingos, programa Band Fest, o programa da alegria. Trazendo para os nossos ouvintes o melhor de bandas e bandinhas e músicas alemãs. Neste domingo de tempo nublado, muitas nuvens no céu, neste momento a temperatura está marcando marcando na casa dos 16 graus e a umidade relativa do ar 91%. Sim, meus amigos, a partir de hoje vamos juntos ao vivo até às 14 horas e 30 minutos com o nosso programa da Alegria Band Fest. Muito obrigado a vocês que estão ligados na Rádio Com Cerro Branco através do site, o aplicativo Rádio Snet, Rádio Comunitária de Cerro Branco, 104.9 FM. Também através da frequência 104.9 FM do seu rádio. Vamos começando a festa. A partir de agora, vamos arredar as mesas e as cadeiras, também o sofá. Vamos dançar, brincar e se divertir, porque o programa da alegria está entrando no ar. 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Lembrando que vocês, amigos ouvintes, podem começar a mandar o seu recadinho através do nosso telefone 996191014.
Também aqui pelo Facebook, William Berger. Hoje temos novidades para os nossos ouvintes. Teremos hoje aqui no programa um novo quadro chamado German Fest. Isso mesmo, meus amigos, German Fest, ali por volta de uma hora da tarde, trazendo mais ou menos com uma duração de 40 minutos, músicas alemãs. Músicas pop alemãs, estilo alemão, é do nosso programa Band Fest. Vocês não podem perder, para nós homenagearmos ainda mais a nossa tradição alemã, vamos ter esse novo quadro a partir de hoje. Daí ali no horário das 13 horas, 1 hora da tarde, vamos apresentar este quadro chamado German Fest. A festa germânica, com músicas pop alemãs. Vocês não podem perder. E, claro, sempre mantendo o ritmo alegre do programa da Alegria Band Fest. O nosso programa que também toca, além de bandas e bandinhas, toca músicas alemãs, certo? Músicas que nós vamos trazer diretamente da Alemanha, algumas músicas da Alemanha vocês não podem perder. Teremos também o quadro de Halbe Deutsche Stunden, tradicional quadro desde a estreia do programa, esteve no ar e segue firme, de Halbe Deutsche Stunden, na meia hora do programa em alemão, que nesse momento sim, todas as músicas são alemãs, bandinhas e músicas alemãs, e o nosso diálogo também todo em alemão neste quadro de Halbe Deutsche Stunden, certo? Teremos hoje também na programação, como estamos na véspera do feriado, Dia das Crianças e também de Nossa Senhora Aparecida, vamos ter o quadro, é um quadro das mensagens, vamos ter durante toda a nossa programação de hoje até as 14h30, mensagens alusivas ao Dia das Crianças. Queremos homenagear neste início do programa toda a criançada que estão neste exato momento nos acompanhando pelo rádio 104.9 FM, também pela internet, Rádio Comunitária de Cerro Branco, 104.9 FM. Vamos ter, então, mensagens alusivas ao Dia das Crianças também no nosso Band Fest de hoje. Maravilha, maravilha! Vamos trazendo então a nossa abertura musical. 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Liebe Grüße, meine großen Freunde, Zuhörern, Zuhörerinnen. Saudações, caros ouvintes, programa Band Fest entrando no ar a partir de agora. Band Fest com William Berger. Daqui a pouquinho teremos também a nossa live no Facebook William Berger, certo? Iniciando o programa de hoje, banda Vibração Noite de Verão. Os Futuristas, Limpa Banco, Super Banda Imigrante Sobre Antenas e Banda Companhia do Chope, Tenente Paranhos. Grande abraço a todos vocês, abençoado domingo, bom feriadão, feliz Dia das Crianças.
E vamos que vamos, programa Band Fest entrando no ar.

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0: 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É um momento mágico e cheio de descobertas, onde cada experiência é uma oportunidade de aprendizado e crescimento. 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

Beleza, maravilha! 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Tivemos a nossa abertura musical de hoje do programa da Alegria Band Fest, Banda Vibração Noite de Verão, Os Futuristas Limpa Banco, do CD 60 anos, do álbum 60 anos do CD dos Futuristas, Super Banda Imigrante Sobre Antenas e Banda Companhia do Chope Tenente Paranhos. Daí tivemos também o nosso intervalo cultural com as chamadinhas dos nossos apoiadores culturais. 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Convite especial para vocês, nossos amigos ouvintes. Com muita alegria, convidamos você e sua família para participar da procissão motorizada em homenagem a Nossa Senhora Aparecida no dia 12 de outubro, saída da capelinha de

0: Nossa Senhora na linha São Pedro, próxima à residência de Sidney e Cirlei. Horário 14 horas, 2 horas da tarde desta segunda-feira. Seguiremos até a capela Nossa Senhora Aparecida do Botucaraizinho, onde teremos a Santa Missa às 15 horas. Venham participar conosco deste momento especial de fé, oração e gratidão, pedindo a proteção e a bênção de Nossa Senhora Aparecida sobre nossas famílias. Todos são convidados. Nossa Senhora Aparecida, rogai por nós. Todos convidados, então, participem. Saída diretamente da capelinha de Nossa Senhora na linha São Pedro. Amanhã à tarde, às 14 horas, procissão motorizada em homenagem à Nossa Senhora Aparecida. Todos convidados a participarem. Maravilha, maravilha! Quero mandar um grande abraço ao nosso colega Marcos, o Furão, Marcos Florindo Reitinger. Grande abraço, está ligadinho aqui no programa. Muito obrigado, meu amigo, pela audiência aqui no Bandfest. Quero também aproveitar e mandar já os primeiros alôs, abraços, homenagens aqui no nosso Bandfest, o programa da alegria. Minha amiga Paula Renata, grande abraço, está na audiência aqui do Bandfest. A Paula Renata pediu músicas bem bonitas do programa. Vamos rodar a próxima sequência musical com lindas músicas para nossa amiga ouvinte de Cachoeira do Sul, a Paula Renata, e a todos os amigos do Passo do Moura. Um alô especial aqui também para Rodrigues. Alô, Gorete, abração, tudo de bom para você, minha amiga. Para o tio Tuti, meu amigão, também um grande abraço. Aos meus grandes amigos também, a Janaína, o Matheus, também as meninas, a Emily e a Julie. Estão na audiência aqui do programa da Alegria Bandfest. Aproveito para oferecer a sequência musical do programa também para vocês. Sérgio Hernandes também está na audiência do Bandfest. Oi, William, na sintonia do programa. Coloco uma música e ofereço a todos os ouvintes abraços. Abraços para o Sérgio Hernandes e também a Suzana Hernandes no Rincão Bonito Novo Cabrais, que estão ligados aqui no programa Bandfest. Para o Sérgio Hernandes e para a Suzana, eu ofereço a próxima música do bloco musical de Lustigen Holzhacker Boan, do Armin Gromutz. Para o Sérgio Hernandes e também a Suzano. Sérgio Hernandes, que gosta de curtir as músicas do Armin Gromutz, e eu ofereço aqui na sequência do programa, certo? Muito obrigado pela companhia e pela participação. Aproveitando, eu mando um grande abraço também para o seu Laurindo Rosa e a dona Sônia, que também estão na audiência do programa lá no Rincão Bonito. Participação também diretamente do Arroio Bonito, minha grande amiga Anair Bratz-Treichel. Grande abraço, tudo de bom para Anair, que está mandando mensagem de voz para o nosso programa da Alegria Bandfest. Hallo, Nair, guten Morgen, wie geht's? 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

Meine Freunde na ihr Bratstreichel by Arroyo Bonito. A Nair Bratstreichel participando aqui do programa da Alegria Band Fest, mandando homenagem a todos os grupos, a todos os amigos, amigas dos grupos da terceira idade: Lorena Winter, Palmital Candelária, Bianca e o Eric, também pelo Dia das Crianças amanhã. Nair também está pedindo música de criança para oferecer para os netinhos, a Bianca e o Eric. Tem uma música muito bonita que eu vou rodar aqui na sequência deste bloco musical. Inclusive, hoje teremos a nossa estreia do novo quadro do programa German Fest, com músicas alemãs, que vamos colocar algumas músicas cantadas em alemão também para a criançada curtir, que estão na audiência aqui do Band Fest, certo? E eu vou rodar uma aqui agora, chamada Hoppe Hoppe Reiter, do Kale Klang de Flotune und Sing Kinderlieder, música cantada em alemão aqui no programa Band Fest, certo? Eu escolhi músicas aqui para Nair, que nós vamos ouvir então. A segunda do bloco musical, de Mädchen der Stadt, banda Quarteto Musical, e Irene e Dari, banda Festão Rosalie. Essas duas músicas vão aí para a nossa amiga Nair, que pediu música Schöne Deutsche Musik, músicas alemãs bem bonitas, certo? Vamos tocar aqui na sequência do programa, tá bom? E ainda incluindo um pedido da Nair para os netinhos, a Bianca e o Eric, vamos trazer aqui Kale Klang de Flotune und Kinderlieder, Hoppe Hoppe Reiter. Lindas essas músicas aqui que nós vamos ouvir também na sequência, certo? O seu Darcy da Silva, Travessão Schenfel Candelária, também está na audiência aqui do programa Band Fest, pedindo Cleiton Borges, Uma Sola Jota. Rodo na sequência, meu amigão, para o amigo curtir, certo? E ainda, A Dança no Porcelanato, pedidos musicais do seu Darcy da Silva, eu aproveito para oferecer, pois ele pediu aqui Uma Sola Jota e A Dança do A Dança no Porcelanato. Para a turma de Candelária, o pessoal aqui em Cerro Branco também, lá para Sirley, para o filho Jefferson, que está aproveitando o feriadão, visitando, que legal. Muito obrigado pela companhia de vocês, o Jefferson, a Sirley, também a Cecília, o Clairton, a Pamela, também o seu Darcy manda abraço para os meus pais, o Sérgio e a Suzana, lá para dona Erondina da Silva, também do Palmital Candelária, e claro, para o esposo Joselito dos Santos, certo? Muito obrigado, seu Darcy, pela participação! Vamos ouvir mais uma aqui também neste bloco, atendendo o Raul Pavanato e a Dorli Bredov, de Novo Cabrais, que estão ligados aqui no programa também. O Raul Pavanato, ele ligou aqui para mim e pediu Os Atuais, Sem Amor Ninguém Vive. Muito bem, meu amigo, obrigado pela participação e pela audiência de sempre de vocês. Rodo para finalizar este bloco musical, Os Atuais, isso aqui, inclui aqui Os Atuais também. Sem Amor Ninguém Vive é a nossa sequência musical do programa Band Fest, que vai também para a turma aqui do Facebook, para dona Odila Vander da Gorte, que está mandando bom dia lá na nossa publicação aqui de Cerro Branco. Dona Odila Vander da Gorte, grande abraço, tudo de bom, minha amiga. Giane Machado, bom dia. Zeni Helena Schutz, bom dia, amigo. Feliz domingo. Obrigado igualmente a você e a família também, minha amiga. Para a Tânia Pedroso, bom dia, amigo. Bom dia, minha amiga. Marlene Beskoff Elvanger, bom dia, um feliz domingo. Bom dia, igualmente. Muito obrigado. Um feliz domingo para vocês também, minha amiga.
Marlene Beskoff Elvanger. Geraldo Belmiro, bom dia e ótimo programa, meu amigo. Obrigado, meu amigão, pela audiência de sempre. Um bom dia e um ótimo domingo para vocês. Bom dia, feliz domingo para você e sua família. Um abraço da Maria de Lourdes de Lima, Ana Luísa de Lima Toneloto, Márcio Toneloto, a Silvana de Lima e a Andréia de Lima, família de Lima Toneloto. Abraço, tudo de bom para vocês. Um abençoado domingo também. Tudo de bom. O Sérgio Larris Carparo, muito bom dia, abençoado meu amigo. Para todos vocês, meus amigos queridos do Facebook, também vai a nossa sequência musical. 996191014, o nosso telefone para contato, e também o Facebook William Berger. Liguem, participem e peçam a sua música.

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Muito bem, mandar sequência musical, a próxima música com Cleiton Borges, também para o nosso amigo Vilmar Padilha, que está na audiência do programa da Alegria Band Fest, sempre nos acompanhando. Ele que gosta das músicas do Cleiton Borges, inclusive ele já pediu em programas anteriores, a música A Dança no Porcelanato, Cleiton Borges. Aproveito para oferecer para o nosso amigão Vilmar Padilha, ligado no Band Fest.

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No Dia das Crianças, honramos a essência pura e radiante que habita cada criança. São seres incríveis, cheios de energia, criatividade e curiosidade. Parabenizamos todas as crianças por sua capacidade de nos surpreender, nos ensinar lições valiosas e nos mostrar o verdadeiro significado da felicidade. Que possamos ser mais presentes em suas vidas, ouvindo suas vozes, incentivando seus sonhos e proporcionando um ambiente seguro e amoroso. Que cada criança possa encontrar amor e apoio incondicionais, crescendo com confiança e se tornando adultos felizes e realizados. Feliz Dia das Crianças! Você merece celebrar esta data pelo amor e pela alegria que você traz para nós todos os dias. No Dia das Crianças, celebremos a magia de ser criança, um período em que a imaginação não tem limites e os sonhos ganham asas. É um tempo de brincadeiras, amizades sinceras e sorrisos verdadeiros. Parabenizamos todas as crianças por sua pureza de coração, por sua capacidade de enxergar o mundo com os olhos cheios de encantamento e por nos ensinarem a valorizar as coisas simples da vida.

Está marcando a temperatura em Cerro Branco, 17 graus. Umidade relativa do ar, 83%. 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
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Bom demais é estar na companhia dos nossos ouvintes na Rádio com Cerro Branco. Eu gostaria de aproveitar e mandar aqui mais abraços no programa Bandfest para minha amiga Terezinha da linha Alta de Baixo, que está na audiência do programa. Também o seu Neri. Abraço, tudo de bom para vocês. Obrigado pela audiência. A Terezinha está pedindo música na programação. Eu Nasci para Te Amar, do Alemão Faceiro. E a música Caquinho de Vidro, com Cleiton Borges, participação de César Brassini. E eu rodo na sequência, tá bom? Um grande abraço para a Terezinha e o seu Neri na linha Alta de Baixo, na audiência. Bom programa, bom domingo, abraço. É meu amigo Wilson Dias, abraço, amigão Wilson Dias, meu amigo e colega de rádio, o Wilson Dias. Tudo de bom, meu amigão, forte abraço. Quero mandar um alô também para o Arthur do Rincão Bonito, que também está na audiência do programa. Ele pediu música Sem Amor Ninguém Vive, dos Atuais. Inclusive, lembrando que nós ouvimos no bloco anterior Os Atuais Sem Amor Ninguém Vive. Lembrando que esta música também foi para o Arthur do Rincão Bonito, tá bom? Grande abraço. Ele também pediu aqui a música Lenha Molhada, com o grupo Hello. E eu rodo no próximo bloco para o amigo curtir, certo? Grande abraço, Arthur do Rincão Bonito. Na audiência aqui também do nosso Bandfest, a Nelce Maia. Alô, minha amiga Nelce! A Nelce Maia diz o seguinte: bom dia, William, tudo certo? Tudo bem. Roda uma música para a turma de sempre. Abraço, abraço para a Nelce Maia e a turma de sempre, a turma toda curtindo o programa. A Jussara, o Júnior, o Pietro, a Milena, o Juninho, a Jocelaine, o Almiro, o Gabriel, o Guilherme, o Giovanni, o Neco, a Ilze, o Miguel, toda a turma, o nosso abraço, a turma de sempre. Que legal, tudo de bom aí para vocês, meus grandes amigos. Rodo para a Nelce Maia a próxima música do bloco musical. Abrindo o bloco tem Banda Vibração, Valsa da Vovó Elfrida. Vamos ouvir abrindo o bloco musical, tá bom? Vai para
O seu Darcy, que também pediu valsa da vovó. A Nelce Maia diz o seguinte: bom dia, William, tudo certo? Tudo bem. Roda uma música para a turma de sempre. Abraço, abraço para a Nelce Maia e a turma de sempre. A turma toda curtindo o programa. A Jussara, o Júnior, o Pietro, a Milena, o Juninho, a Jocelaine, o Almiro, o Gabriel, o Guilherme, o Giovanni, o Neco, a

0: E para vocês, meus grandes amigos, rodo para a Nelci Maia a próxima música do bloco musical. Abrindo o bloco tem Banda Vibração, Valsa da Vovó Elfrida. Vamos ouvir abrindo o bloco musical, tá bom? Vai para o seu Darcy, que também pediu Valsa da Vovó Elfrida, e ele também pediu a música Isabela. Já vou rodar agora na sequência, certo? Vamos oferecer para a Nelci Maia também a Valsa da Vovó Elfrida. Quero mandar um grande abraço para o Valério Altair Carsbur. Bom dia, amigo. Arroio Bonito, hoje participando da convenção da Igreja Evangélica Luterana do Brasil em São Leopoldo. Abraço, bom programa, ótimo domingo. Grande abraço, meu amigão Valério Altair Carsbur, e a toda a turma do Arroio Bonito que hoje estão participando da convenção da Igreja Evangélica Luterana do Brasil em São Leopoldo. Abraço, turma de São Leopoldo, na audiência do nosso programa. Vamos oferecendo a valsa Isabela com trio Animação Show. Vamos mandar lá para a turma de São Leopoldo, incluindo o nosso amigo Valério Altair Carsburg, que adora ouvir valsas. E vai esta valsa bem bonita para você, certo, meu amigo? Tem mensagem de áudio aqui, vamos ouvir a Claudete da Silva Vargas. Ela está mandando uma mensagem aqui, deixa eu abrir aqui o WhatsApp. Muito bem. Claudete da Silva Vargas, Vila Botucaraí, bom dia, tudo bem, minha amiga?
1: Bom dia, amigo Lilian Berger, é a Claudete da Silva Vargas, da Vila Botucaraí. Roda a música do Cruzeiro do Sul para meus filhos, a Thaís, a Tailane, o Claudionei, Nora Sheila, esposa Maneca, para todos meus irmãos, cunhados, sobrinhos, amigos e amigas, e para vocês da rádio, viu? Para a turma da Irondina, lá no Palmital, e do Darcy, no Travessão Chefe. Um ótimo domingo e um feliz dia das crianças para todas as crianças do Brasil, pelo seu dia amanhã.
0: Grande abraço, minha amiga Claudete da Silva Vargas, para você e toda a sua família. Muito obrigado pela companhia de sempre de vocês aqui no programa da Alegria Band Fest, certo? A Claudete pediu uma música com musical Cruzeiro do Sul, e eu já vou deixar uma música prontinha para a Claudete aqui no, para nós ouvirmos no próximo bloco. Isso mesmo, já tem aqui esse bloquinho fechado aqui com as músicas solicitadas antes, mas vamos botar sim a música com musical Cruzeiro do Sul, certo? Grande abraço, Claudete da Silva Vargas. E a sequência musical, vamos trazer neste bloco Eu Nasci Para Te Amar, Alemão Faceiro, Caquinho de Vidro, Cleiton Borges, participação César Brassini, Noite de Tortura com Banda Rainha Musical e também a música Lenha Molhada com Grupo Relo, atendendo o pedido do Arthur do Rincão Bonito, que pediu a música Lenha Molhada. Segue a festa, 996191014, o nosso telefone, o Facebook William Berger. A festa, o bailão, segue na Rádio Com Cerro Branco.

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0: Mensagem de avós, dos avós para o neto. Para o meu neto querido, que este Dia das Crianças seja do tamanho da alegria que você trouxe para a nossa família. O vovô e a vovó amam cada risada sua. Que o Dia das Crianças seja repleto de brincadeiras, risadas e memórias felizes, pois são esses momentos que moldam uma infância cheia de amor e felicidade. Que todas as crianças tenham a oportunidade de explorar, descobrir e aprender em um ambiente seguro e amoroso. Feliz Dia das Crianças! Hoje celebramos a pureza, a alegria e a inocência que só uma criança pode trazer. Que seu dia seja repleto de brincadeiras, risadas e muito amor. Lembre-se sempre de que você é único, especial e capaz de alcançar todos os seus sonhos. Que você nunca perca a capacidade de se encantar com o mundo, de fazer amigos sinceros e de espalhar felicidade por onde passa. Aproveite cada momento desta fase tão mágica da vida e saiba que você é muito amado.
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Maravilha! P4.9 FM, Rádio Comunitária de Cerro Branco, 104.9 FM e o programa da alegria de todos os domingos. Temperatura 18 graus neste momento, 81% a umidade relativa do ar. Quero aproveitar e lembrar a todos que daqui a pouquinho estreia aqui no programa da alegria Bandfest, o nosso quadro German Fest, festa germânica, com o melhor das músicas alemãs, estilo pop, pop alemãs. Aqui na programação vocês não podem perder, estilo músicas alemãs. Daqui a pouquinho, aqui no Bandfest, homenageando a nossa tradição alemã. Certo, gente? Lembrando que as músicas são mais ou menos do estilo que nós colocamos sempre, todos os domingos, no musical. Isso mesmo, daquelas baladinhas pop alemãs. Daqui a pouco, aqui no programa, teremos esse momento todo especial, ali com duração de mais ou menos 40, 45 minutos, só com as confirmadas, as músicas alemãs, vocês não podem perder. Teremos também o quadro de Halbe Deutsche Stunde, na meia hora em alemão, meia hora do programa em alemão, onde o William Berger fala tudo em alemão, traz músicas alemãs, anúncios todos em alemão, no de Halbe Deutsche Stunde, tradicional quadro que estreou junto com o programa no dia 8 de setembro de 2024. E em setembro deste ano completamos 2 anos do nosso programa ao vivo aqui na Rádio Com Cerro Branco. Agradecendo ao seu Olívio Pribe, a toda a equipe da diretoria da emissora que aceitou o nosso projeto, que disse sim ao projeto Bandfest todos os domingos. Gente, aproveitando, eu quero fazer um agradecimento especial a todos vocês que acompanharam o programa Bandfest do último domingo, dia 4 de outubro. O programa que ficou gravado devido ao William Berger ter tido compromissos nas eleições 2026, no primeiro turno, certo? Então, domingo passado eu não pude estar ao vivo, pois estava trabalhando nas eleições 2026 como segundo mesário, mas deixamos o programa gravado e eu quero agradecer de coração a todos vocês que acompanharam o nosso programa especial do último domingo. Neste mês de outubro, programas Bandfest ao vivo, vamos ter no próximo domingo, hoje vamos ao vivo até as 14h30, próximo domingo também programa ao vivo, depois no dia 25, meus amigos, novamente vamos deixar o programa gravado, pois teremos o segundo turno das eleições 2026 e novamente o William Berger terá que estar trabalhando neste dia nas eleições. Mas vamos deixar uma playlist muito especial gravada para vocês curtirem. O programa será gravado dia 25. Depois do dia 25, vamos conferir aqui o nosso calendário. Dia 1º de novembro, vamos ter o programa ao vivo novamente. E aí, durante o mês de novembro, a princípio não temos nada programado para os domingos, mas vamos deixar, se tivermos algum compromisso, vamos deixar gravado o programa. Mas a princípio, para novembro, tudo ok na agenda do William Berger, certo? Vamos ter o mês de novembro com programas todos ao
vivo, a princípio, certo? Programa Bandfest com o melhor de bandas e bandinhas e músicas alemãs. Tivemos o nosso bloco dos apoiadores do programa, tivemos mais uma belíssima mensagem para as crianças e seguimos por aqui. 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Maravilha, seguimos por aqui com a nossa programação, novamente fazendo convite para os nossos ouvintes. Amanhã, segunda-feira, feriado, Dia das Crianças, Dia de Nossa Senhora Aparecida, e amanhã teremos uma procissão motorizada em homenagem à Nossa Senhora Aparecida. Com muita alegria, convidamos você e sua família para participar da procissão motorizada em homenagem à Nossa Senhora Aparecida, no dia 12 de outubro, saída Capelinha de Nossa Senhora, na linha São Pedro, próxima à residência de Sidney e Sirley. 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
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Lembrando aos nossos ouvintes que a partir de agora também nós estamos transmitindo o programa Band Fest através da nossa live no Facebook. Estamos ao vivo também no Face William Berger. Acessem lá o Facebook William Berger e assistam a nossa live. Quem puder comentar, curtir e quem puder compartilhar também a nossa live, eu agradeço, para que o nosso programa chegue ainda mais longe, alcançando o maior número de ouvintes possíveis, certo? Com certeza, nosso programa está chegando longe, bom demais. Quero mandar um abração novamente para a Claudete da Silva Vargas, que está na audiência aqui do programa. Ela mandou uma mensagem para o programa Band Fest, já coloquei no ar a mensagem da Claudete, mandando a música, uma música com o musical Cruzeiro do Sul, para toda a turma, lá para a Taila, Tailane, o Claudionei, a Nora Sheila, o esposo Maneco, a turminha toda na audiência lá na Vila Botucaraí. Abraço, amigos da Vila Botucaraí! Vamos ouvir então Pupurri com musical Cruzeiro do Sul aqui na sequência. Vocês podem seguir participando, nosso telefone 996191014, também o Facebook William Berger e a nossa live à sua disposição.

0: Bamba com a banda Top Som. Grande abraço a todos os integrantes da banda Top Som que estão na audiência aqui do nosso programa.
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0: Também tivemos Musical Cruzeiro do Sul Pupurri de Bandas. Atendendo o pedido musical para minha amiga, a Claudete da Silva Vargas, que pediu Musical Cruzeiro do Sul. Vamos trazendo aqui na sequência do nosso programa já as informações do tempo. Vamos conferir como vai se comportar o tempo para a próxima semana. 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Para hoje, domingo, previsão de bastante nuvens no céu, também o predomínio de sol durante o dia, períodos de céu nublado, noite será com muitas nuvens, mínima de 15, máxima de 17 graus para hoje. Vamos conferir para amanhã, segunda-feira, dia 12 de outubro, feriado de Nossa Senhora Aparecida e também Dia das Crianças. Céu nublado com possibilidade de garoa de manhã, à tarde o sol aparece e pancadas de chuva também à tarde e à noite. Mínima de 13, máxima de 14 graus. 6 milímetros de chuva previstos para amanhã. Terça-feira, dia 13, sol com muitas nuvens e períodos de céu nublado, noite com pancadas de chuva, mínima de 13 e máxima de 20 graus, 2,7 milímetros de chuva na terça-feira. Já para a quarta-feira, dia 14, sol com muitas nuvens e períodos de céu nublado, noite com pancadas de chuva, mínima de 17 e máxima de 21 graus. 0,3 milímetros de chuva na próxima quarta-feira. Pouca chuva, não chega nem a 1 milímetro. Esta é a previsão do Climatempo. Na quinta-feira, dia 15, sol com muitas nuvens e períodos de céu nublado, noite com pancadas de chuva, mínima de 17 e máxima de 22 graus. 1 milímetro somente. Na quinta-feira, 1,1 milímetro. Na sexta-feira, dia 16, sol com muitas nuvens e pancadas de chuva à tarde e à noite. Mínima de 17 e máxima de 22 graus. 1,4 milímetros de chuva na sexta-feira. Já para o próximo sábado, dia 17, sol com algumas nuvens e chove rápido durante o dia e a noite. Mínima de 11 e máxima de 17 graus. 3,9 milímetros de chuva no próximo sabadão. E no próximo domingão, dia 18, dia de sol com algumas nuvens e névoa ao amanhecer. Noite com poucas nuvens. Mínima de 10 e máxima de 19 graus. 1,9 milímetros de chuva estão previstos para o próximo domingo, dia 18. Estas são as informações do site do Climatempo para este domingo, dia 11, véspera de feriado. Segundo o site do Climatempo, vamos ter chuva para amanhã, 6 milímetros, temperaturas baixas na terça, 2 milímetros, na quarta não chega nem a 1 milímetro, somente 0,3, na quinta também vamos ter chuva 1 milímetro, na sexta 1 milímetro, no sábado 3 milímetros, no próximo domingo, 1 milímetro também. Pouca chuva está previsto para a próxima semana, que não chega, não é um volume, é um volume considerado baixo de chuva para a próxima semana, segundo o que nos informa o site do Climatempo, as informações que eu acabei de atualizar agora, passando para os nossos ouvintes. Seguimos com o nosso programa Band Fest, vamos oferecendo mais músicas para os nossos ouvintes. Quero mandar um abração aqui na nossa live para o meu amigo, o Bruno Richard, que está na audiência do programa. Um grande abraço ao Bruno Richard, que diz ali na live, oi, bom dia. Olá, meu amigo Bruno, bom dia. Grande abraço, tudo de bom para o Bruno Richard e a turma lá de Paraíso do Sul. Também a minha amiga Marta Luísa, lá de Cachoeira do Sul, que também está aqui na audiência do nosso programa. Gecilda Fafi, da linha São Luís, também está ligadinha conosco. Estou na escuta, toca uma bandinha Boa Vontade, abraço, vamos rodar na sequência. Bandinha Boa Vontade, uma belíssima valsa. Vamos oferecendo também para a tia Lene e o tio Zoma e toda a família aqui em Cerro Branco que estão na audiência. Grande abraço, tia Lene, tio Zoma e toda a família. Oferecendo também a sequência musical do programa para a Irene Alves dos Santos, para o Alceri, para Simone Rodrigues do Rincão Bonito, novo Simone Rodrigues, a Diana e toda a família que também estão ligados no programa. Vai um abraço a toda a turma lá também do Rincão Bonito, novo Cabrais. a dona Norma Dunk e o seu Orlando aqui em Cerro Branco, um grande abraço para vocês. O César Laval, o seu Miro, também a dona Valíria, tudo de bom. O Romilo e a Marta Meyer aqui em Cerro Branco. O João Darcy, a Claudete, grande abraço. Seu Romeu Enks e a Erenia aqui em Cerro Branco. Seu Romeu já mandou positivo ali no Face, no Whats da rádio. Que legal, muito obrigado, seu Romeu, pela audiência aqui conosco na programação do Band Fest. Maravilha. Também aqui vamos mandando abraços para o seu Ilmudeg e família. Tudo de bom para o seu Ilmudeg e família. Claudete Padilha e Leomar Padilha, Novo Cabrais. Sequência musical também para vocês. Lá para o meu amigo Piá da Linha São Pedro, Adriana Heckbeber e toda a família. Pessoal na Linha São Pedro nos acompanhando. A dona Erondina do Palmital, Candelária, o Jorge Volman, a Lisiane da Silva, a Liane, a Juliana, a Clarícia Volman, o Rodrigo e também o Eduardo, o Bernardo, o Joselito dos Santos, toda a turma, o nosso abraço. Também aqui vamos mandando para a Claudete da Silva Vargas, Vila Botucaraí, a Taila, Tailane, o Claudionei, a Nora Sheila, o esposo Maneco, também a sobrinha Manuela. Grande abraço, tudo de bom para vocês. Seu Arcildo Bredoff também vai um grande abraço. Antônio Cardoso da Silva, Linha Alta de Baixo e toda a família. A Jocelaine Henks da Linha Curitiba também a nossa homenagem. A Rejane da Silva Carsbur, o Jorge, a Regineia da Silva Carsbur, também a Gabriela Carsbur. Também o nosso abraço para o Eduardo, a Jéssica e a Luísa Silva, em Novo Cabrais, que sempre estão em nossa companhia do Band Fest. Seu Hernando Fritz e a Rosana Fritz na Linha Lajeado, grande abraço, amigos da Linha Lajeado, Inês Maristela Pribe, Lorenz, a Brenda Laís Zimmermann e toda a família, tudo de bom para vocês. O Jairo Wagner Pereira, grande abraço meu amigão Jairo Wagner Pereira e toda a família dele que estão também ligados aqui no Band Fest. Nosso abraço ao Jairo e toda a família dele, certo? A Jandira Rodrigues, também o Chico Rosa, vai o nosso abraço também para vocês. A Marisa Pfeiffer, o Elton, a Bárbara Pfeiffer, o Otávio e família, a Mirelle, o Afonso também. Nosso abraço para vocês, tudo de bom. Ana Clara e a Milena Linha Schultz, seu Hélio Treichel, vai o meu abraço e a sequência musical também para vocês. Para o seu Osmar Dutra e família, Alessi Casper e família, Roseli do Nascimento e o seu Ari Pribnal no Rincão Bonito, Lorena Winter do Palmital Candelária, a Nair também vai um grande abraço, a Norma, a Helena, a Nelly do Grupo Conviver, a Morgana, o Luciano, o Fernando, a Deisa, a Eloate, Hélio, Chico. Abraço também a Fernanda Rosa, Linha Pfeiffer, a Rosélia, o Alvarino, a avó Maria e o Ivandro. A Nair Bratstreichel, Arroio Bonito, também para os netos, a Bianca e o Eric. Leomar Valmorland Hammer, também um grande abraço. Sandra Pontel, também um grande abraço. Seu Cláudio Rolf e a Dona Isaura em Candelária. A Joyce Rodrigues, a Camille Rodrigues, o Ariel e toda a família. Meu amigo Enzo também, um grande abraço. Aos meus amigos e colegas da EMF, Teófilo, Teodoro, Streck, um grande abraço. Tudo de bom para vocês. Aos professores, Também eu quero aproveitar e mandar uma homenagem para a turma do sexto ano da EMF Teófilo Teodoro Streck, que estão ligados aqui no programa o Band Fest. Tudo de bom para os alunos também da EMF Teófilo. Tudo de bom. Muito obrigado pela companhia de todos vocês. Também vai o meu abraço para Elisandra Escortegana, Lara Betina, Paloma Escortegana também, muito obrigado. Edilson Belling e família, grande abraço. Wilton Red Minx também, grande abraço. Seu Flávio Bonelli, Linha Santo Antônio. Ilga Gladys Abit, família. Tati Carvalho, Tassiane Carvalho dos Santos, Juan Júnior Monteiro. Liane Felizardo também, um grande abraço. Seu Fernando Arthur Melchor, da linha Pfeiffer, Elizabeth Petterman, a filha Letícia e também a neta Lívia no Arroio Bonito, João Levino Boer, da rua 5 de Abril, Aline Rosa Machado, também o Henrique, família, um grande abraço para vocês. O Ivan Kurseckler e família, também vai o meu abraço e, claro, não poderia me esquecer do Dibirto Novo Cabrais, que também está na audiência. O seu Osvaldo, a Marisa Maciel e também o Patrick, Angelita Faf Zig e também o esposo Gerson Zig na linha São Luís. Sequência musical para vocês, nossos amigos ouvintes.

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0: 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Maravilha, seguimos por aqui com o Band Fest, com as bandinhas, as bandas e também as músicas alemãs. Boa tarde, amigo, aqui na nossa live, a Dilma Pedroso. Alô, minha amiga Dilma, grande abraço, tudo de bom. Dilma Pedroso acompanhando o nosso programa Band Fest. Vai um grande abraço para a Cristiane Windenhoff, a Viviane Pedroso, o Charles Pedroso e para o Lucas Gabriel Pedroso Tatcher. A turma toda na audiência do nosso programa.
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0: Temos recado, mensagem de voz aqui no nosso programa. Olha só que legal, através do Facebook William Berger, isso mesmo, através do Facebook William Berger, eu recebi mensagens de áudio dos nossos amigos ouvintes e eu vou colocar no ar agora, através do Messenger do Facebook. Vocês também podem mandar áudios, pois eu consigo colocar também no ar as participações pelo Face, certo? William Berger no Facebook. Temos aqui um áudio, dois áudios. Vamos ouvir aqui o primeiro áudio. Bom dia, boa tarde.
2: Oi, Ili. Queria pedir uma música aqui para todo o pessoal aqui da linha alta, a Darcira Silva da Rosa. Queria pedir uma música para todo o pessoal. A música eu queria quatro cantos da nossa casa, se dá para ser tocado. Não.
0: Grande abraço, minha amiga Darcira Silva da Rosa. Meus amigos da linha alta de baixo estão ligados aqui no programa. E também está na audiência meu amigão Antônio Cardoso da Silva, linha alta de baixo. Bom dia, boa tarde, meu amigo.
3: Seu Antônio Anildo Cardoso da Silva está pedindo uma música viajando para Santa Catarina, para todo o pessoal aqui, faz o favor, meu velho.
0: Claro que sim, meu amigão. Vamos rodar aqui na sequência. Vou pra Santa Catarina, banda Terceira Dimensão. E eu consegui a música Quatro Cantos da Casa com Nino Passa e Gabriel, que entra mais no estilo do programa, porque ela é uma música sertaneja. A versão original desta música eu coloco no musical ali para a nossa amiga Darcíria, certo? Com Teodoro e Sampaio. E aqui no programa, mais voltado para o estilo das bandinhas, eu toco com Nino Passa e Gabriel, Quatro Cantos da Casa, o Baile da Terceira Idade, certo? Vamos ouvir aqui na sequência, Quatro Cantos da Casa primeiro, depois vou para Santa Catarina com a banda Terceira Dimensão, tá bom? Vamos rodar aqui os pedidos dos nossos ouvintes. Abraço, então, para Darcíria Silva da Rosa e o meu amigão, seu Antônio Cardoso, Nildo Cardoso, ligado também no programa lá na linha alta de baixo. Grande abraço, meus amigos da linha alta de baixo. Também vamos mandando mais homenagens aqui antes da sequência do programa. O meu amigo Jefferson de Cerro Branco na audiência do programa. Marta Borges em Cachoeira do Sul. Paulo Roberto do Palmital Candelária. Jair Bequilinha Brasil. Alô, meus amigos da Linha Brasil. Grande abraço a todos vocês. Obrigado pelo carinho de sempre e pela audiência no programa. A minha amiga Nica Milbra, também um grande abraço. Seu Ari Dias, Travessão Schenfel Candelária. Magali Farias da Silva, a Manuela da Silva, o Theo da Silva e o Maurício Moura. Abração, meus amigos, em Cachoeira do Sul. Josiane Machado, Alto Cerro Branco, a Yasmin, o Gustavo, a Isis, o Rivailson, o Railson, o também o Wellington, a Vanessa e a Jordana na audiência aqui do programa Bandfest. Também aqui vamos ver o Gia Garcia Rosa, meu amigão Gia Garcia Rosa, também está na audiência do programa, ele e toda a família, um grande abraço, amigão. Franciele Lima, Clefine Zig, seu Enio Bauman, Rua 12 de Maio, a esposa Sema Bauman, Rosane Alterman, Edida Silva, o Laércio Elesbão, minha amiga Mara Rosa e o seu Olívio, lá no Cerrito Novo Cabrais, grande abraço, tudo de bom para vocês. A Geni Silva e também o Valdomiro também estão ligados no programa. Natália da Rosa e a Marlene na linha São Pedro, grande abraço. A Silvina Pribe, toda a família também, grande abraço. Marisa Amorim, Emily Carvalho Amorim, Muriel, Heloísa e Ricardo Miranda, Cachoeira do Sul. Renata Matias, a Silvana, a filha Andiara, o genro Gabriel, também o Alencar Jung, Palmital Candelária. Seu Nilceu Puntel, grande abraço, meu amigão Nilceu. A Neuza Zir e família, também nosso abraço. A Lisane e o Carlos. A Julieta Limberger e o Wilson, meus amigos da Linha Brasil, também um grande abraço. Seu Derli Machado e a esposa Nida, bairro Rio Branco, Cerro Branco. Giovanni da Silva, também na linha Santo Antônio. Seneli Strasburger Denardin e a irmã Ceroni, Linha Brasil, também o meu abraço para vocês, amigos ouvintes. Vamos ver se eu tenho mais alguém aqui para mandar homenagem antes de tocar a sequência musical. Lembrando que já já teremos a estreia do quadro German Fest com as músicas alemãs. Você não pode perder. A partir de hoje, o quadro German Fest também estará fazendo parte aqui do programa da Alegria Bandfest de todos os domingos. Um abraço à minha amiga Eneida, aqui de Cerro Branco, Jocely da Silva, Naura, Odete também. Vai o meu abraço a vocês. Também vamos ver aqui a Rosemary da Silva também. Um grande abraço. Isso aí, nossos amigos ouvintes nos acompanhando sempre todos os domingos desde as 9 horas da manhã até a partir de hoje até as 14h30. É, graças à nossa audiência o nosso programa se estendeu mais um pouquinho, que legal. O Paulo também está ligado no programa, o Paulo Serginho, grande abraço, tudo de bom, meu amigão, obrigado sempre pela audiência. A Yara Ribeiro também, nosso abraço, tudo de bom para vocês, os amigos que participaram no último programa ao vivo no dia 26 de setembro, que legal. Isso aí. Daqui a pouco mais homenagens, vamos com música na sequência.

Onde tem criança, tem riso, alegria e muita diversão. Criança faz festa. É natural, verdadeira, um presente de Deus para o mundo todo. Já pensou em quantos adultos você vê, uns alegres, outros tristes, alguns com saúde, outros doentes? Pois é, um dia eles também foram crianças, não ficavam guardando raiva de cara fechada, sem dar um sorriso. Acontece que cresceram e esqueceram que dentro de cada um ainda existe aquele anjo lindo que pode ser feliz como uma criança, que pode brincar e amar a vida. Para a criança maravilhosa que você é, os meus parabéns por este dia da criança, tão maravilhoso, cheio de luz e de beleza infinita. Feliz Dia das Crianças!

Maravilha!

Muito bem, homenagem, abraço aqui para a nossa amiga Aline, que está ligadinha no programa. Está sendo homenageada também pelo amigo Arthur do Rincão Bonito. Grande abraço ao Arthur do Rincão Bonito. Mandando abraço para a Aline e toda a família. O Arthur pediu aqui Mississippi e California Blue auf Deutsch, em alemão. Vamos ouvir aqui na sequência. Os Vilanenses Mississippi auf Deutsch, Wolfie Schöne, Deutsche Musik, und California Blue, Rick King, German Guitarist Instrumental. Vamos lá com a sequência musical. E com essas músicas, aproveito para convidar os nossos ouvintes. Já já teremos o quadro German Fest aqui na programação com as músicas alemãs do nosso programa. Que legal! Vamos trazer então na sequência, certo? Vamos lá então com a sequência do Band Fest.

Feliz Dia das Crianças para todos os pequenos da nossa casa. Cada um de vocês me proporciona uma luz especial que enche o meu coração de amor e energia. Feliz Dia das Crianças, que para você, querida criança, que é a estrela mais brilhante do nosso céu. Hoje é um dia dedicado a celebrar a magia e a inocência que você traz para nossas vidas. Que sua vida seja sempre uma aventura maravilhosa, cheia de descobertas, aprendizados e muita diversão. Nunca deixe de sonhar e acreditar que tudo é possível. Você é amor e especial de uma maneira única e sua presença enche nossos dias de alegria. Que este Dia das Crianças seja inesquecível, repleto de amor e carinho.

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0: Maravilha, este é o programa Band Fest com o melhor de bandas e bandinhas e músicas alemãs. Legal, nós ouvimos o bloco musical com a música chamada Vô Beno, Os Montanari, Valsa do Nicolau, California Blue, Rick King, German guitarrista instrumental, e os vilanenses Mississippi, aqui na programação Auf Deutsch, als Weichune Deutsche Musik by Bandfest Program. Lá pro meu amigo Arthur do Rincão Bonito, que pediu, oferecendo lá para a Aline, certo? O Arthur do Rincão Bonito oferecendo lá para a Aline, Mississippi e California Blue em Deutsch, Auf Deutsch, em alemão. Nós ouvimos então aqui no bloco musical. Meus amigos, a partir de agora, estamos entrando no novo quadro do programa Band Fest, chamado German Fest, com as músicas alemãs.
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É o nosso quadro German Fest, nosso novo quadro de todos os domingos do programa da Alegria Band Fest com as músicas alemãs. É o nosso quadro German Fest que nós iremos tocar a partir de hoje dentro da programação do Band Fest, trazendo músicas estilo pop alemãs e baladas pop alemãs. Também música do estilo músicas alemãs do programa da Alegria Band Fest nestes 40, 45 minutos mais ou menos de duração, certo? É para todas as idades, para todos os nossos amigos de todas as idades que estão em casa nos acompanhando e vão com certeza curtir bastante a nossa programação, nosso novo quadro aqui do programa. Tivemos a abertura musical com Kalle Klang, Kinderlinder, Summitsingen, Singkinderlieder, Hop Hop Hop, Fertchen, Lauf Galopp und Grün Grün Grün, Sing alle meine Kleider, Zwei schöne deutsche Musik mit Kinderlieder, Summitsingen, Kalle Klang. Muito bem, seguimos com a nossa programação, a temperatura marcando 18 graus, 19 graus a temperatura agora em Cerro Branco, umidade relativa do ar 74%. Andrea Ferber, conhecida profissionalmente como Andrea Berg, é uma cantora alemã de Schlager. Ela se apresentou em carnavais quando criança e começou sua carreira em 1992 após ser descoberta pelo produtor musical Angel Hummer. Nascida no dia 28 de janeiro de 1966 em Krefeld, na Alemanha, hoje com 60 anos de idade, Andrea Berg. 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

Adolf Andreas Mayer, mais conhecido pelo nome artístico de Endborg, é um cantor austríaco de Schlager e apresentador de TV. Ele mora na região de Passau e grava músicas desde seu álbum de estreia Adeus Amor, lançado em versão em inglês em 1982, nascido no dia 2 de novembro de 1960, com 65 anos de idade. Nascido então em Viena, Áustria, Endborg. Das ist das Schönste. Andrea Berg Flick, Mit mir vor. Seguimos por aqui com a nossa programação especial German Fest, nosso quadro aqui na Rádio com Cerro Branco, 104.9 FM. 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Meu amigo Bruno Richard, Vichen, Dankeschön, Bruno Richard, jawohl. Bruno Richard curtindo o programa da Alegria Band Fest e o nosso quadro novo do programa German Fest. Vamos lá agora com mais música. Cantora alemã nascida em Munique, na Alemanha, no dia 16 de março de 1967, com 59 anos de idade, Angela Field ganhou prêmios Echo Award for Best Schlager Female Artist. Vamos lá com Angela Will, Ein Lied für die Leute, uma canção para as pessoas. Ein Lied für die Leute, wie schön, deutsche Musik.

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0: É o nosso quadro German Fest, estreando hoje aqui no programa da Alegria Band Fest, com o melhor de bandas e bandinhas e músicas alemãs aqui na nossa programação.
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0: Cantora alemã, nascida em Riesa, na Alemanha, no dia 8 de dezembro de 1965, Astrid Harzbecker. Hoje com 60 anos de idade.
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0: Halt mich tief in Herzen, ein schöne deutsche Musik. Ja, und Angela will ein Lied für die Leute, uma canção para as pessoas.
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0: Bom programa, o quadro German Fest está bom, diz ali no, na nossa live o Sérgio Hernandes. Obrigado, Sérgio Hernandes, lá do Rincão Bonito, Novo Cabrais. Também a Suzana estão nos acompanhando.

Quadro German Fest aqui na Rádio Com Cerro Branco, 104.9 FM, no programa da Alegria Band Fest, com bandas e bandinhas e músicas alemãs. Cantora e atriz

0: Oeste, aqui na Rádio Com Cerro Branco, 104.9 FM, no programa da Alegria Band Fest, com bandas e bandinhas e músicas alemãs. Cantora e atriz alemã Claudia Jung, nascida no dia 12 de abril de 1964 em Hattingen, Alemanha, hoje com 62 anos de idade, e uma vida do Você Repetidamente.
1: Hallo, guten Morgen, Deutschland.
0: E antes, a cantora alemã Bianca, Mein Herz hat eine große Tür. Meu coração tem uma porta grande. 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

alemã das original aus den für vier Calimeros, ja? Banda alemã Calimeros, meines uma liebe kann ich nicht vergessen. Não consigo esquecer meu amor de verão. 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

Maravilha, o quadro German Fest com as músicas alemãs na programação do Band Fest. Ouvimos Klaus Jürgen, Mein Herz macht bum bum bum, meu coração bate, meu coração faz bum bum bum. Klaus Jürgen, cantor alemão, artista alemão e autor, Jürgen Klaus, Klaus Jürgen. E Calimeros, Meine Soma Liebe kann ich nicht vergessen, não consigo esquecer meu amor de verão. Chegando ao final do quadro German Fest, agradecendo os nossos amigos ouvintes que acompanharam este momento especial, que a partir de hoje também fará parte aqui do programa da Alegria Band Fest, nestes 45 minutinhos. 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No próximo domingo, nós teremos novamente o quadro German Fest neste horário aqui no programa da Alegria Band Fest. Homenageando a nossa comunidade alemã, as nossas tradições alemãs. Quadro German Fest com as músicas alemãs para todas as idades, para todos os jovens de todas as idades podem curtir o programa Band Fest, todas as idades podem, todos os jovens de todas as idades podem ouvir o quadro German Fest com músicas pop alemãs e baladas, então... Temos muito a agradecer a todos pela companhia nesta estreia do German Fest. E a última música de hoje, já já vamos ter a meia hora também em alemão do programa da Alegria Band Fest. E agora nós vamos com o trio alemão, o conjunto, a banda... Em trio, Selber Buon Zillertaler Geine Heut auf. Finalizando o nosso programa Band Fest, o quadro German Fest do programa da Alegria. Selber Buon Zillertaler Geine Heut auf Alpen Valley. Bis nächsten Sonntag, auf Wiedersehen, guten Tag.

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Vamos com o quadro de Halba Deutschen Stunde na meia hora do programa em alemão. Agora sim, nosso diálogo todo em alemão e as músicas todas alemãs também misturado com as bandinhas, certo? O quadro German Fest que retorna no próximo domingo, ali no horário das 13 horas até a mais ou menos 20 para as 2, 15 para as 2 no próximo domingão, certo, meus amigos? Quero agradecer a todos vocês que curtiram o nosso novo quadro do programa, que estreou hoje, e nós vamos ter ele todos os domingos aqui no Band Fest, certo? Como o programa Band Fest também toca músicas alemãs, mais animadas, mais no clima alegre do bailão, então colocamos essas músicas mais ou menos desse estilo no German Fest, músicas pop alemãs, baladas mais agitadinhas um pouco, certo? Momento de Halba Deutschen Stunden no Band Fest!

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1: Muito bem, nós ouvimos o nosso momento da meia hora do programa em alemão de Halbe Deutsche Stunde diese Sonntag, ja? Tivemos musical Águia Branca, Assim Começa o Baile, Polka Tio Arno, Banda Monte Carlo, Rock Was Kommt von Draußen, Rein Deutsche Volkslied und Liebeslied, Rekonstruierte Fassung Volkslieder Klang, Marsch Klang und Pinguin Tanz mit die Schlager All Stars und Krüger e seu conjunto Me Deixaste Sozinho. Foi o nosso momento de Halbe Deutsche Stunde deste domingão. Tem uma mensagem de áudio aqui no programa, vamos ouvir.
2: Filho, aqui é a Julieta da Linha Brasil, também quero pedir um nome para todo mundo e quero dizer para eles que amanhã tem galeado e panelão aqui, quem trazer as coisas não pague, quem não trouxer me avisa até hoje de noite que ainda dá para vir amanhã ainda aqui.
1: Grande abraço aí, minha amiga Julieta da Linha Brasil, que está ligadinha no programa, mandou a mensagem aqui para o Bandfest, certo? Dado o recadinho da amiga Julieta. 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No próximo domingo, eu estarei ao vivo novamente com todos vocês, certo, meus amigos? Domingo que vem, programa ao vivo novamente. Com o nosso quadro German Fest, de Halbe Deutsche Stunde e muito mais para você, amigo ouvinte, as nossas bandas, bandinhas e músicas alemãs até às 14h30. Vou deixar a última música, Valsa Alegre, Banda Nova. Obrigado a todos pela participação. Quero aproveitar e desejar a todos um feliz e abençoado Dia das Crianças. Que Deus abençoe a todas as crianças do mundo todo neste dia tão especial. E que tenham muitas brincadeiras, muita saúde, muito amor, muito carinho com todas as crianças. E faço o convite, amanhã, a partir das 14 horas, na Capelinha de Nossa Senhora, na linha São Pedro, próxima à residência de Sidney Sirley, procissão motorizada em homenagem à Nossa Senhora Aparecida. Seguiremos até a Capela Nossa Senhora Aparecida do Botucaraizinho, onde teremos a Santa Missa às 15 horas. Todos convidados a participarem. Fiquem ligados! Vem na sequência o musical da Rádio Com Cerro Branco. Vou deixar as músicas aqui. Christian e Ralph no musical. Noite de Tortura, atendendo pedidos. E também a música Quatro Cantos da Casa, atendendo pedidos. Depois vem as baladinhas pop alemãs, 5 músicas. Bloquinho de 5 músicas. Depois algumas músicas infantis para as crianças também. E claro, durante a tarde você segue curtindo o nosso musical especial. E à noite, 19h30, tem Domingo Especial com Olíbio Arnoldo Pribe e o melhor de bandas e bandinhas até às 21 horas. E o Marcos com as informações às 21 horas. Informações do tempo para você. Grande abraço! 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Und schöne Feiertag, frohen die Kindertag für alles Kinder auf der ganzen Welt. Feliz Dia das Crianças também a todas as crianças do mundo. Até o próximo domingo, gente. Valeu, grande abraço, beijos a todos. Abençoado feriado e uma abençoada semana também a todos.

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Eu sei que há momentos em que você tem vontade de jogar tudo para o alto. Momentos onde você pensa que não há saída. Nestas horas, tudo fica cinza. O tempo não passa, ele se arrasta. A angústia, a insegurança e o medo se apresentam. A ansiedade e a depressão se tornam companheiros de viagem. E é nesta hora que o homem duvida de tudo. Talvez seja esta a chamada noite escura da alma. E quando isto acontece, palavras como força, fé, coragem não fazem o menor sentido. E pode ser que você se pergunte então, onde está a saída? É nesta hora que precisamos de um super-herói, não como aqueles do gibi ou do cinema, mas aquele de carne e osso, que respira, que transpira. E que apesar das adversidades, segue em frente. Sim, seria bom, mas onde encontrá-lo? Se você me permite uma ajuda, eu sei que você pode procurá-lo em muitos lugares, mas sabe onde você o encontrará de verdade? Na sua própria história. Veja, ele não terá capa ou máscara. Sim, pois é o que é. Ele virá de forma simples. Sua roupa não tem apliques ou brilho. Ele virá simples, simples assim. Talvez nem calçado ele tenha, mas trará consigo tudo aquilo que você precisa. Uma alegria enorme e com ela a capacidade de muitas vezes rir dos próprios erros. No lugar da máscara, um sorriso. Com ele virá também uma força e uma coragem inimaginável. Ele não voará, mas levará você a qualquer parte. Pois a criatividade e a imaginação são amigas dele. Seu brilho iluminará qualquer noite escura que você possa imaginar. Para ele não há escuridão. Trará também uma chama que, se você a mantiver acesa, ela aquecerá todos os seus dias. Esta chama é a esperança. E como encontrar este super-herói? Volte às suas origens. Reencontre a criança que vive em você. Ela não morreu. Está viva. Basta fechar os seus olhos e invocá-la. Ela ainda vive. E talvez ela diga a você: que bom que você me reencontrou. Eu sempre estive aqui. Ela te mostrará que o que é seu em essência sempre permanecerá. E neste Dia das Crianças, acolha a criança que vive em você. Deixe que ela se apresente. E dê um grande presente a ela. Talvez você possa levá-la para tomar um sorvete, deixar que ela brinque um pouco, que se divirta. Permita-se estar com sua criança neste dia e que seja um feliz dia da sua criança.

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1: Feliz Dia das Crianças. Hoje é um dia muito especial porque celebramos a alegria, a pureza e a magia de ser criança. Criança nos ensina a sorrir com facilidade, a imaginar mundos incríveis e a encontrar felicidade nas coisas mais simples. Cada brincadeira, cada descoberta e cada abraço tornam a infância uma fase inesquecível. Que nunca faltem amor, carinho, proteção e oportunidades para que todas as crianças possam crescer felizes, saudáveis e cheias de sonhos. Que Deus abençoe todas as crianças e ilumine seus caminhos, ajudando-as a construir um futuro bonito e cheio de esperança. Feliz Dia das Crianças! Com muito carinho, desejando que cada criança tenha sempre motivos para sorrir e um coração cheio de sonhos.

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1: 15 horas e 34 minutos.

Onde tem criança, tem riso, alegria e muita diversão. Criança faz festa. É natural, verdadeira, um presente de Deus para o mundo todo. Já pensou em quantos adultos você vê, uns alegres, outros tristes, alguns com saúde, outros doentes? Pois é, um dia eles também foram crianças, não ficavam guardando raiva de cara fechada, sem dar um sorriso. Acontece que cresceram e esqueceram que dentro de cada um ainda existe aquele anjo lindo que pode ser feliz como uma criança, que pode brincar e amar a vida. Para a criança maravilhosa que você é, os meus parabéns por este Dia da Criança, tão maravilhoso, cheio de luz e de beleza infinita. Feliz Dia das Crianças!

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Você é um pedaço do meu coração. Uma criança muito especial que a mamãe ama demais. Desde que você nasceu, quando te vi pela primeira vez, peguei suas mãozinhas e beijei. Naquele mesmo instante, eu percebi que o meu destino era ser uma mãe coruja para o resto da vida. Por isso, tudo que eu quero é te ver feliz. Você está crescendo tão depressa que às vezes sinto saudade daquela carinha de neném. Mas não tem problema. Para mim, você será sempre uma criança. Criança pequena ou grande terá o mesmo amor e carinho. Que este Dia das Crianças seja uma festa bem alegre com tudo que você tem direito. Brinque, sorria bastante, divirta-se, afinal é o seu dia. Parabéns!

0: 16:41.
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dia das crianças. Será que a gente vai ganhar presente? Promessa tem demais. Vamos ver se vão cumprir. Hoje os adultos ficam tão bonzinhos. Leva a gente pra passear. Passa um filme legal na televisão. Pra gente assistir com a pipoca. É bom, né? Eu tô gostando muito, e você? Eu quero te desejar um feliz dia das crianças. Tomara que você ganhe muitos presentes. Aproveite pra fazer a maior folia. Hoje pode, mas mãe já gera. Senão acaba a festa. Vem brincar comigo. Um abraço, tá? Feliz dia das crianças!

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1: 16 horas e 51 minutos.

Feliz Dia das Crianças! Ser criança é ser feliz e desfrutar intensamente de todos os instantes da vida. Ser criança é acreditar que tudo é possível e fazer amigos mesmo antes de saber o nome deles. Ser criança é ter o dia mais feliz da vida, todos os dias. Criança é o que a gente nunca deveria deixar de ser. Corra, pule, sorria e brinque muito. Seja criança e seja muito feliz. Que Deus abençoe e proteja vocês hoje e sempre. Feliz Dia das Crianças!

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1: 17 horas e 18 minutos.

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em favor da criança. Outubro, o tempo avança. Mês que nos guarda o dia da criança. Sem dúvida, a criança merece a consideração da fé religiosa, da poesia e do romantismo, e todas as nossas homenagens a criança merece. No entanto, é preciso relembrar, seja de público, em nossos recessos do lar, que a infância é o período mais grave da nossa renovação. Todos nós que constituímos a humanidade somos grande multidão de espíritos encarnados em marcha no rumo de planos superiores. Entretanto, cada um de nós trazemos na retaguarda o peso do passado, e a infância é a hora de rearticular as nossas forças para sairmos do pretérito e retomarmos o presente. Da puberdade para frente é mais difícil qualquer renovação, seja pois permanente o nosso esforço para imprimir aos nossos entes queridos na infantilidade os traços do aprimoramento de que necessitamos. Isso é importante em todos os degraus da construção social. Rendamos assim o nosso peito de amor aos pequeninos, a fim de melhorar a vida de nós mesmos. Todo carinho aos irmãos, aos seres amados, para que se adaptem à existência com o mínimo de ilusões em favor de nós próprios. Dói ver tantas criaturinhas enganadas para despertarem, muitas vezes, em provações dolorosas. Consideremos o princípio de que a nossa homenagem à criança seja proteção contra a fraqueza e contra o mal. Que essas notas nos calem no íntimo e que a compaixão pelos meninos funcione conosco em cada dia. Doemos a criança, seja onde for, nosso respeito, amparo, amor e luz, e estaremos colaborando para a vida de nós mesmos nas bênçãos de Jesus. Maria Dolores.

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1: 17 horas e 53 minutos.
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longe do perigo. Eles são meu abrigo e onde eu gosto de ficar. Foi por Deus escolhida e a rosa mais linda. Cada gesto de carinho que eu recebi me torna mais forte e especial. Como eu amo você. Nos teus passos eu encontro meu caminho. Tua luz eu ilumino meus dias. Mamãe, que Deus abençoe a sua vida. Tantas alegrias nós vivemos e iremos viver. Obrigado por tudo, mãe. Quero você sempre perto de mim. Mãe, são uma fonte inesgotável de força e amor. Elas enfrentam qualquer batalha quando precisam proteger seus filhos. Parabéns a todas as mamães. Feliz Dia das Mães. Uma homenagem do canal História do Dia.

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1: 18 horas e 11 minutos.

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1: 18 horas e 19 minutos.

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1: Como é bom ser criança, ter de todos atenção, da mamãe o carinho, do papai a proteção. É tão bom se divertir e não ter que trabalhar, só comer, crescer, dormir e brincar. É bom ser criança, ter amigos de montão, fazer cross saltando, tirando as rodas do chão, soltar pipas lá no céu, deslizar sobre patins. Bem que isso podia nunca mais ter fim.
2: Feliz Dia das Crianças!

é tão bonito, com sabor de mel e felicidade, com brincadeiras, novidades e muita festa. Ser criança é ser feliz. É ter vontade de fazer com tudo que vê, de belo, uma grande experiência. Ser criança é ser sincera. É rir e chorar onde for preciso. Brincar de faz de conta. Correr de um lado para o outro. E se lambuzar por inteiro com o pirulito que parecia tão pequeno. Você, criança, é muito amada. E em meio aos adultos, desperta risos. Vontade de saltar e querer estar de novo no colo do papai e da mamãe, bem gostoso. Amo você e o mundo também. Pule, brinque, sorria e diga: eu sou feliz, eu sou criança. Parabéns, meu amor. Seja uma criança feliz.

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Allerdings haben sie angeschaut, sind übergegangen, einen guten Abend, ja. Und hat uns getan, ligado na nossa programação, aí o nosso boa noite. Vamos iniciando mais domingo especial, né? Agradecendo a todos que estão na nossa companhia, a partir de agora, até as 21 horas. Aí você pode ligar, aí participar, mandar sua mensagem pelo... já estamos no Facebook, né? E vamos então atendendo também pelo 996-1910-14, pelo WhatsApp, né? Ou 980-375-387. Então tá aí, né? Vamos então seguindo aí com as primeiras músicas desta noite de hoje.

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2: Muito bem, vamos lá, 19 horas e 44 minutos. É, vamos mandando um abraço aí aos que estão já ligados. É, a Nelson Maia, boa noite, seu Libre Roda. Uma música, né, pra turma lá da Linha Brasil, né? Todos que estão lá na sintonia. É, meus conterrenos da Linha Brasil, lá, então um abraço a todos. Seu Raul Pavanato, boa noite. É, seu Raul Pavanato também já tá na sintonia, né? Também seu Valério Casboi, boa noite, aqui direto de São Leopoldo, né? Hoje na convenção da Yelp, né? Então, estão lá, é, seu Valério, pastor Claudir, né? Estão lá em São Leopoldo, né? Lá na convenção da Yelp. Então, um abraço aí, pessoal de São Leopoldo, né? Terra lá do seu Hilton Mins, né? É, deve estar por lá também, né? Então tá aí, seu Clóvis Volman, boa noite, Privi, tá na sintonia também, né? Aí, seu Clóvis Volman, é, e os demais aí que estão nos assistindo, né? O seu Sidney Reban, né? Daniela Postman, né? Isto, a Maria Ivonir Rosa, né? Está assistindo já, né? Está, isso é bom, né? Vamos lá, então. Na sequência, é, quem pediu aí, seu Diberto, também aí, quer ouvir uma música, né? Vamos ver se é essa que eu achei aqui, né? Mas se não for, tudo bem, né? Então vai aí a música na sequência.

Muito bem, né? Música Cerveja com... É, então tá aí, né? Música aí, então, aí que nós ouvimos. É, com canudinho, né? Com canudinho, né? Então tá aí, né? Vamos lá, na sequência, vamos com mais música, né? Então tá aí a Maria Ivonir da Rosa, lá de Faxinal do Soturno. Um abraço, né? É, lá de Faxinal do Soturno. Seu Hernando Fritz, né? Também tá na sintonia. Né? Depois eu vou dar uma olhada na sua música, mas já vamos ver logo, né? Ver que ele me mandou aí, né? Mas não conferi ainda, né? Vamos ver. É, mas não vai dar, não vai dar. É? Vamos lá. Agora sim.

também, né? É, vai então para ele aí a próxima música.

Muito bem, né? Bonita música, né? Religiosa, né? Vamos lá, então, na sequência aí da nossa programação, né? Neste domingo especial, né? Seu Aldemar, segue, né? Quer ouvir uma música?

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4: Muito bem, né? Vamos na sequência da nossa programação, vamos atendendo aí a Terezinha, né? A Terezinha pediu aí atuais, né? Pro Neri, para todos aí que estão na sintonia, para nós, a rádio, como sempre, né? E para os demais que estão sempre sintonizados. Então vai aí, atuais.

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1: E vamos lá, já são 20 horas e 3 minutos, vamos atendendo, minha cunhada Nilva Pribe, lá de Candelária. Boa noite, tudo bem com você? Tudo bem, graças a Deus, tá tudo em ordem, Também seu Laércio Lisbon, encerando domingo na companhia da 104,9 FM, só com música animada. Então tá aí, obrigado, nosso colaborador, Laércio Lisbon, sempre colaborando com a gente. Arejane Dias, boa noite, manda uma música pro Ivalte e pra Eulita, Então tá aí, vamos lá, então na sequência, rodar então aí uma bonita música.

20 horas e 6 minutos, agora vamos atendendo, né, seu Ari da Silva, é, pediu seu livro, toca música para minhas amigas, JM, para de chorar, agradeço se for atendido, tá aí então na sequência.

Vamos lá na sequência então da nossa programação. Vamos ver quem é que pediu aí. Pediu aí então. Vamos ver aqui. Vamos dar uma olhadinha, né? Quem pediu essa música aí, né? Essa música aí que nós vamos, que eu já providenciei aqui, né? Vamos lá, vamos achar aqui, né? Vamos ver quem é que pediu, como diz. Já tô na ponta da linha, então vamos ver aqui. Agora não acho aqui. Quem é que pediu? Mas vamos lá. Vamos então rodar outra aí, depois a gente vai providenciar, né, para que nossos ouvintes ouçam o que pedem.

Muito bem. Vamos lá na sequência aí, atendendo aí agora, então, a Rosimeire da Silva, acho que é, né? Estou na escuta do programa, quero pedir a música do JM, Mulher Especial, eu ofereço para toda a minha família, né? Tá aí, então, JM, Mulher Especial.

Muito bem, são 20 horas e 24 minutos. Agora então vamos atendendo quem aqui é o Raul Pavanato e a Dolly, né? Estão lá na sintonia, querem ouvir atuais, né? Uma dos atuais, tá aí então na sequência.

Olá, são 20 horas e 27 minutos. Agora vamos atendendo então aí a o José Eroni da Silva, né? Toca os atuais para nós, para a Josi, para o Eroni e a Leoni da linha alta de cima. Pássaro Livre, um abraço e um bom programa. Então tá aí, obrigado aí pela sintonia.

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1: 20 horas e 33 minutos, vamos lá, né? 104,9 FM, Rádio Com de Cerro Branco e o Domingo Especial, neste domingo, hoje dia 11 de outubro, amanhã dia 12, feriado nacional. Então vamos lá, vamos atendendo aí seu Darcy do Travessão, a esposa Cirlei, para todos que estão na sintonia, para nós também. Sai da pista, João, né? Então também oferecendo aí pro pessoal aí que nós estão mandando, né, pela live. É a Josi Faller. Boa noite, seu Líbio. É a Josemara de Porto Alegre, mandando uma música bem bonita para a mãe Roseli Faller e pro mano Jefferson Faller, né? Estou sempre na escuta, um abraço. É, continue sempre mandando aí, né, para que a gente se lembra, né, senão a gente não se lembra, quem manda a gente roda, né. Muito bem, então, aí para todos aí que já pediram, seu Renato Rickert, boa noite, amigo, tá lá de Encantado, também tá lá na sintonia, né, isso aí, vai nosso abraço. Então aí a música... Dançando na Pista, aliás, Bandinha Alegria, Sai da Pista, João.

38 minutos, um abraço aí aos que estão nos acompanhando aí, sou o Sérgio Sig, Romeu Jung, também a Celene Strasburg, Denardin, e a Ceroni sempre estão ligados, a Jaqueline e o Noor Schultz, também estão na sintonia, então tá aí, somos que o Romeu Besco, e também o Leomar Pribe, o mano lá de Candelária, a Gecilda Faf, tá assistindo, estamos na escuta ali, toca uma música para nós escutar, então tá aí, está aí, falando na Gecilda Faf, também vai todo o pessoal aí da São Luís, vai então aí a próxima música, a Silvina Pribe também sempre está na sintonia, vai então aí a próxima música.

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1: Muito bem, vamos lá, são 20 horas e 47 minutos. É, vamos então.

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1: Muito bem, vamos lá, são 20 horas e 47 minutos. Vamos então rodando a boa música, né, para todos que estão na sintonia, né, a Cecilda Faf, o Isuardi lá na sintonia, querem ouvir a boa música, né, e os demais, todos que mandaram seu pedido, né, vai então mais música na sequência, e ainda dá tempo, né.

Muito bem, vamos lá, 20h53, vamos lá, também está na sintonia Gladys Folmer, um abraço a Gladys Folmer, que está lá na sintonia também da programação. Vai então aí a próxima música.

Son 20 horas y 57 minutos. Vamos para a última música, né? Quem está na sintonia também, nosso colega William Berger, está assistindo, né? Um abraço ao seu William e o pai e a mãe, né? Que estão sempre na sintonia também, né? Vai então aí a última música deste programa de hoje. Tá lá, agora ele mandou mais ali, tá no final, né? Tá no final. Então tá, pedi uma música, né? Vamos então aí rodar a música da programação, né? Porque agora já tá no final do programa, né? Então vamos rodar o que tá na programação.

Muito bem, então aí, 21 horas e 1 minuto, é, seu Irum Bergamo, domingo vai estar aí com a Banda Festa, a partir das 9 horas, com músicas diversas, programa alemão e assim, atrações diversas aí neste domingo, é, e no outro domingo acho que vai ter de novo a eleição, ele vai ter que trabalhar na eleição, né? Então tá aí, né? Tá aí então a música na sequência e vamos então encerrando